¿Están listos, muchachos? 3, 2, 1.

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0: Olá, olá, então muito bom dia então a todos vocês, amigos e ouvintes da Web Rádio Portugal Online. Isso mesmo, sábado de manhã vamos acordar então na melhor das companhias. Companhia essa, Web Rádio Portugal Online, sempre, sempre na vossa companhia 24 horas por dia. Sou António Jordan e irei estar então com vocês hoje, cerca de 3 horinhas, exatamente. Bora então animarmos esta manhã, manhã de sábado, sábado 19 de setembro. Bom dia, espero que o vosso despertar tenha sido bom, mas agora garanto-vos que irá ficar melhor. Porquê? Porque estão aqui na Web Rádio Portugal Online. Com isto tudo vamos cumprimentar quem se encontra na nossa companhia, ou seja, a Tita. Olá, bom dia Tita. Bruno BMB também, aquele abraço para ti. Anabela Rodrigues Lourenço, grande beijinho para ti e um beijinho também para a senhora tua mãe. E também Paula Cerqueira, ela que se encontra a trabalhar já.
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que... Isso, vamos começando já com Banda Quadrante Norte. Te amo e nada mais. É isso mesmo, em questões de amor. Ah, é subjetivo a palavra amor. Há maneiras diferentes de amar, claro. E eu amo poder estar aqui sempre na vossa companhia, sempre que me é, então, facilitada a entrada ou a minha disponibilidade, assim me o permite também. Porque é sempre poder, bom, estar aqui na vossa companhia, porque vocês são pessoas fantásticas. Obrigada. Mandar também um grande beijinho para a minha maninha, exatamente, Santa Jorna. Ela também se encontra do outro lado. E é isso. Te amo e nada mais. São estas palavras. Te amo, RPO. É isso que eu tenho a dizer. Bora lá. Bom dia, bom dia.

Péssimo para termos ficado com este tema dos Banda Quadrante Norte, Te Amo e Nada Mais. Bora lá, bora passear. É isso mesmo, vamos fazer este passeio, mesmo que virtual, neste sábado de manhã. Bora, toca acordar, boa disposição, esse cafezinho já quentinho. Por acaso também preciso já de um que irei já dentro de minutinhos a tirar também. E bora lá despertar para a vida, porque é temos que aproveitar, certo? É nisto que a gente quer. É tão bom quando a gente pode acordar de manhã. Temos problemas, alguns difíceis, sim. Mas é isso mesmo, há que os encarar. Se a gente não acordar, para alguns dizia, ah, seria melhor não acordar. Nada disso, bora. Tudo o que é fácil, não tem aquele gostinho. Por isso mesmo, bora lá acordar para a vida, energia. Só assim pode correr bem o resto do nosso dia, certo? Já que esperamos 5 dias de trabalho para apenas 2 de descanso, então vamos aproveitar ao minuto. Isso mesmo, passear contigo.

isso mesmo, o que é que mais eu quero da vida? Mas isto, basta poder saber que vocês estão desse lado. Quem está desse lado já? Hélia, toca dos amigos, sempre presente. Assim como também a nossa Ju, a nossa Juliana Pereira, também ela hoje caiu da cama. E ali se encontra ela já. Bem disposta. A nossa Ju está sempre bem disposta. Um grande beijinho para ti, Ju. E também para a Hélia. Hélia, abre essa pestana.

Exatamente, passeamos, bora lá, de mão dada, lado a lado, tanto faz. O importante é irmos passear na companhia. E se for na Web Rádio Portugal Online, ui, maravilha. Já aproveitando também a deixa, porque sei que já muitas pessoas se encontram então a fazer as suas despesas semanal, então estão nas compras. Deve ser o caso ali da nossa Carmo Neves, da Luísa, enfim. Todas essas pessoas que estão na companhia da Web Rádio Portugal Online, um bom dia para quem está a trabalhar, claro, bora lá, e um bom trabalho. Expresso 86, Coração de Imigrante, esta é dedicada então a todos nós imigrantes, pode ser? Bora lá então. Um beijinho para a Bruninha.

Exatamente, Coração de Imigrante tem sempre só um único objetivo: podermos regressar então à nossa terra natal. Por isso mesmo, vamos então com os Dama nesta nova remixagem do tema de Roberta Leal, Terra da Maria. E quem me acompanha nesta viagem, ponha o dedo no ar. Não é Franco Correia Marques, é mesmo os Dama. Terra de Maria, eu vou. Já faltou mais. Dezembro se aproxima.

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1: 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Exatamente, e como os Dama e Roberto Leal diziam, vamos para a Terra da Maria. Se vamos à Terra da Maria, sabem quem é o melhor povo do mundo? É isso, os Toque e Dança vão dar já a resposta. É o português, exatamente. Olá, Dana, bom dia. Exatamente, ela hoje madrugou. Caiu da cama ou estava a ter insónias? Bora lá, bom dia. Um bom sábado para si, Dana. E obrigada pela sua companhia também aqui na salinha de convívio. Dando oportunidade, então, bora lá. Odete Santos. Ui, um beijinho. Já terminaram as férias, Odete? Não sei. Bora lá. Toque e dança. O melhor povo do mundo é o português. E os melhores ouvintes do mundo são vocês. É isso mesmo.

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1: Exatamente, e o meu povo do mundo é o português. E nem sabem. Exatamente, é o tema que vem a seguir. Nem sabes, Saminho. Esta é a participação da nossa Ju, a nossa Juliana Pereira. Ela que veio então até mim e pediu-me então para passar este tema, mas ela própria o irá falar.
2: Bom dia a todos! Principalmente ao Sr. Tó, o melhor locutor de sempre. Eu estou aqui para dedicar esta música para todo o vasto auditório, para o Tó e para todas as pessoas mais importantes da minha vida. Beijinhos para todos!
1: Obrigada Ju pela simpatia. É isso mesmo, a nossa Ju. Ela e algumas das pessoas aqui do meu círculo que me tratam também por Tó, exatamente. Muito obrigada Ju, fiquei mesmo de veras contente. É com esse elogio, sabe tão bem sermos elogiados logo de manhã, não é? Por isso mesmo, da parte da nossa Ju, bora lá, então, nem sabes, toca animar.

0: Exatamente, nem sabes, é isso mesmo. E há tanta gente que às vezes anda enganado, nem sabem o que por ali vai. E outros sabem e fazem que não sabem. Bom dia, obrigada. Ficamos agora com o musical Primavera para todas vocês. São para todas as mulheres. Sim, agora, porque para já só tenho aqui mulheres como audiência. Enfim, bora lá, homens, toca acordar, bora mostrar também a nossa raça. Eu estou aqui, bota lá.
1: No coração.
0: Bruninha, então um bom trabalho e quando puder, claro, a gente agradece sempre a sua presença. Bom trabalho, Bruninha.

E assim, depois deste tema dedicado a todas as mulheres são essa bênção de Deus. Por falar em bênçãos de Deus, já temos aqui a nossa moderadora Freira. Olá, bom dia. Eu vou-vos confessar uma coisa. Eu ainda não perdi a esperança de um dia desencaminhar uma freira. Ui, que eras. Bora lá, é tão bom amar assim. Esse é um pedido que chegou da parte da nossa Dana. E ela veio até mim e diz-me: bom dia, Jorge, boa emissão. Gostaria de oferecer este som ao locutor de serviço e a todos na sintonia, com votos de um excelente fim de semana. Dana, muito obrigada pela tua participação. E então, é tão bom amar assim. E vou corrigir então aqui um lapso. Afinal, não sou eu o único dos homens aqui. Claro que haverá mais. Já alguém salientou. Pedro Lobo, também ali na Toca dos Amigos. Aquele abraço.

E assim, depois de termos ficado com este tema, é tão bom amar assim, Paulo Trindade, a pedido da nossa Dana. Aqui fica, sou português imigrante, tema este que vai para o vasto auditório, mas em especial para esta mulher fantástica que se encontra ali na toca dos amigos, exatamente, nossa Hélia. Ela faz tudo lá da casa, cozinheira, empregada de balcão, servente, enfim, e também, claro está, mulher da limpeza. Hélia, aquele grande beijinho para ti. E aqui fica, sou português imigrante.

E assim, depois de termos ficado com este tema dedicado ali para a nossa Helena Toca dos Amigos, sou português imigrante. Bora lá, o último tema da Helena Correia saiu agora, está bem, bem fresquinho, como ela é gato. E visto que o Pedro Lobo então está lá, ao pé de fazer companhia à Hélia, bora lá, vai um tema então para ele também, como ele é gato. Miau!

E assim, depois de termos ficado com Helena Correia, Helena Correia, como ela é gato. Olha lá, agora fez a mia. Esse miar saiu assim. Acho que isto é efeitos ainda da manhã. Estou a precisar deste cafezinho. Bora lá, nós dois de novo. Uma participação, mais uma participação da nossa Ju Pereira. Ela que veio então até mim e pediu-me então para passar este tema. E ela diz-me, bom sábado para todos. Quero agradecer novamente ao universo por ter saúde, ter tantas pessoas maravilhosas na minha vida, por ter novas oportunidades, por tudo mesmo. Obrigada, Ju. Nós dois de novo.

E agora, aqui este lindo tema, sem te poder dizer. Este foi um tema que já me foi então proposto uns dias atrás e agora vai então aparecer. Bora lá, sem te poder dizer. É esse, exatamente. Paulo Cerqueira, bom trabalho. E aqui fica o tema que me sugeriste, tá bom? Bora lá, beijinho, continuação de bom trabalho.

E foi assim esta de Massim te poder dizer. Obrigada, obrigada pela sugestão musical, Paula Cerqueira. Isso mesmo, e às vezes a gente quer dizer certas coisas, mas a timidez nos impede, certo? É isso mesmo. Eu não sou das melhores pessoas, porque também sou assim um pouco tímido às vezes para revelar aquilo que tanto... Às vezes no silêncio também ficam as respostas. Quer eu sentir? Este é um pedido que chegou da parte da nossa Ju e ela quer dedicar este tema para então dedicar à minha amiga Ana Vieira, que está em Portugal, porque sem ela a vida já não era a mesma. Amo-te muito, moça. Palavras dela, atenção que eu estou a ler. Também quero retribuir à Paulinha Cerqueira e à Hélia, que tanto gosto, daquele cantinho, sempre que posso, estou lá. Exatamente, ela ontem por acaso está lá, estava a nossa Ju, Mário, o seu marido e o seu filhote. Bora lá, quem era eu sem ti para todos vocês? Já agora, aproveitando a ocasião, vou dar um beijinho para a Carmo Neves, para a Jéssica e para a Lara.

E foi assim então. Quem era eu? Senti este pedido que chegou da parte da nossa Ju Pereira, a nossa Juliana. Ela então que também fez a sua participação. De seguida, raiva que virou força. É isso mesmo, às vezes, muitas das vezes na nossa vida acontecem as situações que de tão desesperantes que estão, a gente consegue ir a buscar forças para darmos a volta. E é isso mesmo que se quer, é podermos dar sempre a volta por cima. De vos fracos, a história não reza. Bom dia, sou António Jorn, irei estar com vocês mais duas horinhas, tá bom? Bora lá, raiva virou força.

Assim, raiva virou força. Oh, Freira, não penses que eu não leio. Eu leio, fiz-te foi uma pergunta e tu não ouviste. De facto, Dana, obrigada por me defender. A nossa Dana, a advogada do diabo, o G. Eu disse, não seria heresia cobiçares as mamas do Tiquinho, não? Ora lá então, para a Freira. Aqui fica Kim Barreiros, a cabritinha.

E sim, depois termos ficado com o tema da cabritinha a liberar a nossa freira. Oh, freira, também vou ser pastor. Sou só doido, aquele abraço. Obrigada também pela tua companhia. Grande e forte abraço e um bom sábado para ti. Com o piscar do teu olho, às vezes pode ser mesmo só uma poeirinha, não? Coça que dói menos. Bora lá, bom dia, obrigada pela vossa companhia.

Eu sou essa mulher, é o tema que vai já de seguida para todos vocês que se encontram aqui na escuta de Portugal Online. Mas sem antes mandar também aquele abraço a quem se juntou a nós, porque ele levantou-se bem cedinho. Exatamente o nosso parente ratinho, ele que já foi à pesca das polvas. Uau, e foi uma boa pescaria. Aquele abraço, amigão, de facto, este nosso amigo. E o meu amigão aqui, bem sempre com aquelas... Quem me dera poder estar também na ilha. Enfim, bora lá. Eu sou essa mulher. Vai para todas essas mulheres guerreiras que se encontram então na escuta. Álvaro, aquele abraço para ti e um beijinho para a tua esposa Irene.

0: Eu sou essa mulher, exatamente. E há quem seja homem também. Hoje em dia também já nada se sabe. Bora lá, de seguida vamos ficar com o tema do DJ Seguro. O teu abraço. E esta é uma proposta musical que eu escolhi para a participação de quem? Eu já estava a achar estranho, porque pensava que era feriado na Inglaterra, mas não. Olá, bom dia.
1: Olá, muito bom dia aqui é o nosso locutor António Giorno. Giorno, bom dia, feliz sábado, excelente fim de semana, Giorno, quando for possível. Passei um tema para si e também para todos aqueles que lhe escutam, com um feliz sábado, um excelente fim de semana, sejam felizes, façam sempre alguém ainda muito mais feliz. Muito obrigada, Giorno, continuações de uma boa emissão, um grande beijinho, meu muito obrigada.
0: Obrigado, eu, Maria Preta, então, pela tua participação. E eu escolhi o DJ Sugo, Juteu. Abraço. Um beijinho vai também para a doutora Anitta e um abraço para o Beto.

Foi assim, foi assim. O teu abraço, Maria Brito. Muito obrigada pela participação. Se for o caso, então, bom trabalho. De seguida, vamos ficar com um tema lindíssimo. Deus cuida de mim. Não só de mim, como de todos nós. Tema este inteirinho para a nossa amiga Carmo Neves e a sua maravilhosa família. Suas filhas. Claro está. Bora lá, então. Deus cuida de mim. Carminha, é para ti.

E assim, depois de termos ficado com este tema lindíssimo, Deus cuida de mim, foi para a Carmo. Agora, para a Larinha, Bruno Mars, Just the Way You Are, exatamente, sempre da maneira que tu és, essa menina muito querida, o qual eu tive o prazer de conhecer, claro está. Tu, que és uma princesa, só podias ser assim, porque és criada por uma rainha. Bora lá, Larinha para ti, Bruno Mars, Just the Way You Are.

E assim, depois de termos ficado com este tema de Bruno Mars, Just the Way You Are, foi então ali para a Larinha. Dois à portuguesa, dá-me um beijinho. É isso mesmo, quero ver quem daí manda um beijinho. Zé Manela, aquele abraço. E o abraço vai também para o amigo 007. Obrigado por estarem aí na companhia da Web Rádio Portugal Online.

0: Oh, menina.
1: Peço desculpa, a música saltou. É que era tanta gente a empurrar-se para dar beijo aqui ao locutor. Nem umzinho, nem umzinho. Mas pronto, dois já portuguesa, dá-me um beijinho.

E foi assim, na tua boca eu não presto. Quem se juntou a nós foi a Ana Fofi, aquele beijinho grande para ti. Caso o Gabi esteja por aí, aquele beijinho então para ela. De seguida, os solitários, vamos dançar. É isso mesmo.

foi assim, foram assim também os solitários a passar por aqui com Vamos Dançar. De seguida, um tema, um pedido musical que chegou do nosso 007 e ele que pediu então a casinha de pedra para dedicar para a freira, com beijinhos. Obrigada 007 pela tua participação. Bora lá. Freira para ti, aqui fica Fausto Santos, a casinha.

foi assim, então a casinha de pedra, ali para a nossa freira da parte do 007. Eu subi ao monte, por acaso ainda não. Este é um tema que me foi proposto então pela nossa locutora Anitta, ela que dedicava então para mim e para todo o vasto auditório. Obrigada, Anitta, aquele beijinho para ti, abraço para o Beto, ele também que já foi passando ali pelo Facebook, metendo os seus likezinhos, amigo Beto. Grande e forte abraço para ti. Bora lá, dando continuidade agora aqui com Eu Subi ao Monte, da parte da Anitta.

assim, depois de termos ficado com este tema lindíssimo, eu subi ao monte, até mesmo que eu escolhi então para a participação da nossa locutora Anitta. De seguida, vem dançar, mulherada, é isso mesmo. Continuação de uma ótima manhã de sábado a todos.

Vem dançar migrada, foi o tema acabado de passar aqui na pista da Portugal Online de seguida. A menina dos olhos verdes, oh coisa mais linda, está doentinha. Olá, força, arrebi.

Foi assim, depois de termos ficado com este tema de Menina dos Olhos Verdes, bora lá, esta é para mim. Aconteceu-me, ainda não vai há muito tempo. Tira a mão, António. Mandar um abraço também para o Eli Rotter, bom dia, obrigada pela tua presença também aqui na Portugal Online. Ruben, bom dia.

0: Exatamente, foi isso que aconteceu. Estava no baile. Tira, tira a mão, António. Bom dia para a Luísa. Olá, Luísa, bom dia. Já há pouco falei que andavas às compras, então, e sempre na companhia da RPO. Também Isa Neto, aquele beijinho para si, amiga Isa. E claro, está um abraço para o seu esposo. Bora lá, quando te vi de novo. Este é o tema que eu escolhi para a participação de quem? Exatamente, ele que já saiu, já não está ligado às máquinas, não é? Bom dia!
1: Olá, olá, bom dia. Bom dia aqui o nosso amigo do Dr. António Jorna. Tenho a fiz abençoado de sábado com votos de boa missão. Esse amigo António Jorna, quando for possível, uma musicazinha para dedicar o meu amor à Anitta. Um grande beijinho para ela, um grande abraço para si, que este aqui já ia falhando. Um grande abraço para si, continuação de boa missão. E estou na escuta, já me desliguei das máquinas. E um bom fim de semana. E foi no escuta, muito obrigado. Grande abraço, amigo António Jorna.
0: Obrigado, Beto, então, pela tua participação. Fico feliz em saber que já não estás ligado às máquinas, sinal da recuperação. Bora lá, é o tema que eu escolhi. Quando te vi de novo, DJ Bruninho.

Assim, depois termos ficado com o DJ Bruninho, quando te vi de novo, tema esse que eu escolhi então para a participação do nosso amigo Beto Mendonça. E agora, vai pela sombra, é isso mesmo, bom dia, obrigada pela vossa companhia.

E é isso mesmo, vai pela sombra. Desapertei o biquíni dela. Vocês não digam nada, mas isso foi o que o nosso parente ratinho da ilha fez. Andava às polvas, estava uma menina lá deitada e ele, ups, pensava que era um cordel. E assim foi, desapertou-lhe o biquíni.

foi assim, pois é, o nosso parente desapertou o biquíni dela e depois pôs-se a gritar: buzina, Zé, buzina. Mandar também um grande beijinho para a Paula Duarte. Olá,

Buzina, Zé, buzina. Exatamente isso acontecia antigamente pelas aldeias mais remotas. Pelo nosso Portugal vinham sempre aquelas carrinhas para venderem peixe, o pão, as mercearias. E então era sempre a apitar. Era a pita dela e toda a gente vinha para a rua então para poder chegar. E quando buzinou o Zé, a Leni chegou. Olá, bom dia, Leni. De seguida, da parte da nossa Dana, para todo o vasto auditório, em especial aqui para a salinha de convívio. Ela estava a dizer que vocês estavam assim um pouquinho murchos, então um bocadinho de licor para dar energia. Pode ser que passe até a constipação à nossa Luana. Bora lá da parte da Dana. Da Dana. Beijinho, Dana. Obrigada pela tua participação. Aqui fica. Licor milagroso para todos nós. Ui, que precisão.

E foi assim. Foi assim então. Este licor que a nossa Dana então sugeriu para dar então revigorância a todos nós, energia. Porquê? Porque agora bem precisamos, porque vem uma quizomba. Fica até de manhã, mas não fiquem até de manhã, descansem um pouquinho, tá bom? Mas fiquem, fiquem sempre aqui na nossa companhia. Muito obrigada então a todos vocês. Açur 23, olá, bom dia, obrigada também pela tua companhia. Bora lá então, fica até de manhã.

Fica até de manhã, é isso mesmo. Enfim, bora lá então. Isto depois de Fica até de manhã. É o que acontece às vezes, gente, não dar atenção, a devida atenção, e depois é isto que acontece-me. Triste-me, sem pensar.

foi assim, entrei isto sem pensar. E de seguida um tema, um novo dia virá. Este tema vai direitinho sim para ti, Celino. Eu não quero que me voltes a escrever isso que escreveste, porque não tens que estar em baixo, tens que ter força. Tu és mulher do norte, tu és guerreira, e não quer dizer que seja só do norte, toda tu és uma mulher guerreira. Já outros problemas passaram aí na tua vida, e tu, de cabeça erguida, um sorriso nos lábios, conseguiste vencer. Não vai ser só este que te vai botar abaixo. Eu acredito que não, porque não estás sozinha. Nós estamos aqui contigo. Estou eu, está a Carmo, estão as tuas filhas, todas as pessoas que te querem bem. E porquê? Porque seja essa mulher maravilhosa, sempre assim. Continua, que nós precisamos de ti, precisamos da tua alegria. Por isso, Celine, força, um beijão e tudo vai passar. Um dia novo virá, como diz a canção. Amanhã será outro dia, vais ver. Pode ser? Beijinho, Celine. Muita força, amiga. Eu estou aqui sempre que necessites.

Exatamente, um novo dia virá. E agora, não é Minonato, um certo Galileu. É isso mesmo, Sintra, bom dia, aquele abraço.

E foi assim no Amenonato, um certo Galileu. Bora lá, bom dia, bom dia. Selene, força. E agora mais uma participação. Paula Cerqueira, ela que veio até mim e pediu-me este tema lindíssimo. Aliás, ela só escolhe temas lindos. Bora lá. E ela pediu-me então para passar este tema. Fica só mais um pouco. Ela diz-me, passa essa música para mim, que dedica para as suas amigas e, claro, para mim também. Obrigada, Paulinha. Continuação de um bom trabalho. Fica só mais um pouco. Eu vou ficar exatamente mais um pouco com vocês. A Nandita já chegou, a locutora Nanda, ela que irá então segurar as emissões dentro de aproximadamente 16 minutinhos. Depois sim, ela vos irá continuar a graciar com a sua pessoa, com os seus temas musicais, com a sua boa disposição. Às vezes é um bocadinho chata. Sim, é. Mas é a nossa Nandita. Não é feitio. É mesmo dela assim. É esse coração nobre. Bora lá. Fica só mais um pouco da parte da Paula Cerqueira para todas as suas amigas.

Fica só mais um pouco, tema esse da parte da nossa Paula Cerqueira, que ela dedicava então para ela, para as suas amigas e para mim também. Paula, um beijinho, muito obrigada. E agora a nossa amiga Alexandra, o último pedido musical da manhã, ela que veio até mim e pediu-me então esta turma de Maluma, Te Quero a Ti, e ela quer dedicar a todos os ouvintes da rádio e desejar um bom fim de semana. Alexandra, muito obrigada pela tua participação, e aqui fica o tema Maluma, Te Quero a Ti.

E foi assim, Maluma, da parte da nossa amiga Alexandra. E agora, mesmo a terminar, irei passar já então os comandos para o Grande Ducado do Luxemburgo, para a nossa locutora Nanda, ela que nos irá então contemplar com mais 2 horas de bom entretenimento. É assim, é um trio, Nanda, Milu e Blitz. Maravilha! Por isso mesmo, este tema vai inteirinho para ela. Tem mesmo a carinha dela. Sou teimosa, endiabrada e gostosa. Isto é Nanda. Um beijinho, Nandinha. Muito obrigada por estares aí também.

Foi assim então o término da minha missão de hoje. Espero que tenha sido do vosso agrado. Eu estou aqui bem desperto. Espero que vocês também. E agora só me resta então despedir de todos vós. Muito obrigada então pela companhia, por este despertar tão maravilhoso neste sábado 19 de setembro. Por isso mesmo, boa continuação na escuta da Web Rádio Portugal Online, agora com a nossa locutora Nanda, depois a Star e por aí à frente. 4 horinhas já estão. De cabeça já não sei mais quem serão os outros, mas sim, posso dizer a 100% que irão estar sempre em boa companhia. Da minha parte, resta-me desejar-vos então um bom fim de semana, um início de uma nova semana. E marcamos encontro então na quarta-feira, 19:21 de Portugal Continental, 20:22 aqui da Europa Central, onde eu me encontro. Muito obrigado. Sejam felizes, façam alguém feliz, em primeiro lugar, vocês, porque se nós não estivermos bem, não iremos conseguir com que façamos bem a outrem. Por isso mesmo, beijinhos e abraços. Cada um recebe o que quiser. Se quiserem, os dois ficam mais aconchegadinhos. Mandita, boa emissão. Beijão. Fui. Até quarta.

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muito bom dia para todos os ouvintes da Web Rádio Portugal Online. Eu sou a locutora Nanda e vou estar consigo então aqui durante 2 horas. Para si, um ótimo sábado, um bom fim de semana. Quero dar um grande beijinho ao nosso locutor de jorna, ele que esteve então aqui na sua companhia. Então estas 3 horinhas, é isso, jorna? 3 ou 4. Mas ele esteve aqui com muita música também e muita alegria para si. Um bom fim de semana, continuação na Web Rádio Portugal Online. Quero dar um grande beijinho então ali para o Paulo Fernandes, um beijinho para a Andreia e para a Sandra. Um beijinho também ali para a Soninha, ele que diz, nem escuta, boa emissão. Obrigado, Soninha, um beijinho. Fernanda da Cruz, que já tem aqui também a sua participação, um grande beijinho. Também então ali para a minha afilhada, a locutora Anitta. Um beijinho ao Beto Mendonça, um grande beijinho ao Carlos Costa, que diz, bora lá, bora, bora, isso mesmo. Um beijinho também para todos vocês que vão dando o seu like e daqui a pouco já por lá passo. Boa tarde, bom dia, quero ver o meu aperitivo, porque o Jorge me deixou aqui um aperitivozinho, mas era poucaxinho, porque não tinha gelo, tive que aproveitar. Um beijinho então para todos vocês. Uma boa continuação na Web Rádio Portugal Online. Eu sou a locutora Nanda. Indo por ali onde a nossa salinha de chat, muitos de vocês até não sabem o que é, mas é uma salinha de convívio.

chat, um beijinho então ali para a Mimi, a nossa locutora, um beijinho para o Djorna. Freira, uma grande beijoca. Ai, Freira, um convento. É. Isaneta, um grande beijinho. O Álvaro, a Suirena, o nosso Tuguinha. Luísa, um beijinho então ali para o Porto. Leni, uma grande beijoca então para ti. Zé Manela, o Ruben, o 007. Há tanto tempo que não vi o 007. Bem-vindo. Um beijinho à Tita, Dana e o Sintra. Um beijinho então para vocês. Uma boa continuação também para quem está do outro ladinho de fora, ok? Beijinho, beijinho, uma boa continuação. Participações só mais daqui a pouco. Tenham calma. Agora vamos lá então continuar com Nanda Bem Para Mim. É verdade, eu venho para vocês com muita música. O meu gosto é o seu gosto.

Isso mesmo, bom dia então para si, uma boa continuação na companhia da Nanda, então aqui com vocês. Vamos lá então, Giorno, esta é todinha para ti, com um beijinho, com muito carinho, já sabes, e parabéns também pela tua lindíssima emissão.

Por aqui então passou esta versão dos Scorpions, mas em gothic rock, é verdade. E foi então ali para o Giorno com um grande beijinho e parabéns pela sua linda emissão. Um bom almoço para ele. É verdade, um bom almoço para si. Meio-dia e 19 minutos então aqui na Web Rádio Portugal Online. Estão na companhia da locutora Nanda. Alguns temas assim, também à mistura da música portuguesa e a sua participação, claro, ok? Já sabem que eu gosto destes temas assim e tento sempre também passar alguns temas por aqui assim, não é? Mas também conto com a sua participação. Um beijinho para si, uma boa continuação, um ótimo fim de semana. Para si, vai este próximo tema e a todos vocês do outro ladinho, que eu já tenho então aqui participações deste lado. Daqui a pouco irão começar. Um beijinho, até já.

Eu também para ti, uma boa escuta desse ladinho de fora. Um beijinho também então ali para a Ilha Terceira, um beijinho para a Madeira, um beijinho ali para a Alemanha, um beijinho então também então ali para a Fernanda da Cruz. Também já tem aqui a sua participação, aquela grande beijoca. Um beijinho para o gatinho S também da minha parte. Locutores e moderadores, um grande beijinho a todos vocês. Próximo tema vai para todos os meus colegas locutores com um grande beijinho da minha parte. Jacintinho! Oh, Jacintinho, bom dia! Um beijinho também para ti. Um beijinho também para o Jacinto do outro lado, ele que diz boa emissão na escuta.

Um beijinho também para Eli, que se juntou também aqui à nossa salinha de chat. Uma boa continuação a todos vocês. E vamos lá então. Vamos, o próximo tema vai para a salinha também. Com um grande beijinho a todos vocês. E já cá volto para começar então com o pedido do ouvinte. Então já de seguida. Beijinho, até já.

0: E foi então este tema de Chris Norman com Baby I Miss You, foi para toda a nossa salinha. Um beijinho a si, obrigado. Continuando agora com a participação do ouvinte, e vem-nos da parte da Fernanda da Cruz, ela que vem então aqui bem juntinho de mim e que cria então um tema para mim, para todo o auditório da Web Rádio Portugal Online. Ela que diz: linda, pode passar uma música para você e para todos da rádio e para todo o auditório, por favor, obrigada, beijinhos. Beijinhos, Fernanda da Cruz, e vamos ficar com o tema.
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1: 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Obrigada, Fernanda da Cruz. Um grande beijinho para ti. Vamos continuando. Alô?
2: Olá, Nanda. Bom dia. Boa emissão. Continuações de um feliz sábado, um excelente fim de semana. Nanda, quando for possível, passei um tema para ti e também para todos aqueles que estão na tua escuta. Um feliz sábado, um excelente fim de semana. Para agradecer ali ao John pela fantástica emissão que nos fez, como sempre. Da minha parte, muito obrigada e excelente fim de semana. Beijinhos.
1: Isso mesmo. Maria Brito, um grande beijinho para ti. Um muito obrigado. Vamos ficar com o tema já já. Seminho, ele que diz, levo-te a voar. Bora, Maria Brito, vamos lá.

foi então este tema, Seminho, levo-te a voar. Maria Brito, um grande beijinho para ti e uma boa continuação. É isso, e um dia quando arranjar assim um amor, também o levo a voar, não é? Se for assim fixe, tudo bem, continua a voar. Se não for, eu largo paraquedas. Tomazinha. Vamos lá então, um grande beijinho. E vamos então ali à nossa freira, ela que quer então este tema para todos nós. É verdade, com um ótimo fim de semana. Freira, para ti, aquele beijinho. E obrigado também pela tua participação. E o tema é Marco Antônio, com vida.

0: Freira, este tema lindíssimo de Marco Antoni, que nos veio da parte da Freira, para todos nós, é verdade, com um ótimo fim de semana. Um grande beijinho então para ti, Freira, obrigado pela tua participação. Quero dar um beijinho também para a Cristão, que está do outro ladinho e que diz: cheguei! Então, para ti, aquela beijoca também para a Carol da minha parte. Olha, não vais aí nas curvas, pois não, se vais devagarinho, ok? Um beijinho então. Paulo Silva que diz: bom dia, Dr. Ananda, uma boa emissão para si. Quando puder, passa um tema para si. Estou com alguns colegas de trabalho, então aqui a fazer uma pausa. Então, e ouvi-la. Obrigada então, Paulo Silva, um grande beijinho para ti. Olha, vamos já ficar então com Laura Pausino. Ela que diz: vive-me. Obrigada, um beijinho para ti e para todos os teus colegas. Uma ótima tarde.
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0: Laura Pausina, então com a participação de Paulo Silva, um grande beijinho. Eu gosto tanto disto, vocês nem imaginam.
1: Olá, Nandinha, bom dia. Venho então aqui com vós desejar-te uma boa emissão. Está a ser fantástico, fantástico, fantástico. Mandar-te um grande beijinho e usa e abusa dos temas que te mandei para estar a mandar músicas. Porque tens tanta música boa que acho que nem vale a pena. Portanto, usa e abusa. É um tema para ti e para todos os que te escutam. Com um bom fim de semana da minha parte e uma beijoquinha.
0: Obrigado, Soninha. Aquele beijinho para ti. E é isto que eu gosto. Sabem porquê? Porque assim eu tento sempre estar com o gosto dos ouvintes e com os meus, claro. Por isso vocês já sabem, façam assim. Estão a ver? Isto é assim, sugestões de música que mandam às vezes também para o meu privado. Mesmo à segunda-feira, eu só passo no sábado ou na outra semana, não importa. Mas eu tento sempre estar com o ouvinte. E é isto também, é verdade. Um grande, grande beijinho para ti, Soninho. Obrigado também por estares aí desse lado. Olha, espero que gostes deste tema. Beijinho!

E foi então o tema que eu passei com a participação da Sónia. Um beijinho, Soninha. E agora vamos já a Mimi que veio juntinho da mim e que diz: eu espero que seja este tema, Mimi, para a malta habitual e para quem gostar. Olha, é verdade, não é? E quem não gostar, Mimi, o que é que acontece? Está para os ouvidos, não é? É, sim senhor, mas acho que todos nós gostamos, é verdade, curtir som, curtir música e ouvir de tudo um bocadinho. Obrigado, Mimi, uma grande beijoca. E eu tenho o meu Martina a chegar, é verdade. Há sempre alguém que pensa em mim. Eliana, um beijinho então ali para o Brasil.

Isso mesmo, e por aqui passou então a participação da Mimi. Mimi, um grande beijinho para ti, Fatinha, aquele beijinho do tamanho do mundo, é verdade. Junte-se a nós, sacudir o capacete, o esqueleto, estar pronto para um fim de semana. Carlos Costa, que passou também por aqui, que diz: olá miúda, bom dia, uma boa emissão. Carlitos, um beijinho para ti e claro, a tua escolha. Não preciso me preocupar em pedir som. Pois claro que não, ouves aquilo que eu quero. Mas não. Um beijinho para ti, Carlitos. É bom conhecer um bocadinho os ouvintes. Olha, escolhi este. Beijinho, então ali para o Porto. Bidão, um beijinho também. Uma ótima tarde. Obrigada a todos vocês que se vão juntando. Sejam bem-vindos.

0: isso mesmo, e por aqui então passou o tema que eu escolhi para a participação de Carlos Costa. Um grande beijinho então para dele. E obrigado, Carlitos, obrigado a todos vocês. Um beijinho também ali para o Rui, que se juntou à nossa salinha de chat. Vamos lá então, continuando com mais uma participação. Alô!
1: Olá, olá, está aqui o Carlos Lados. Olá, muito bom dia. Bom dia, Madrinha, tenho uma feliz abençoada. Abençoado sábado com votos de boa missão. Assim também quero aqui agradecer ao nosso amigo locutor António Giorna pela linda missão. Muito obrigado, António Giorna. Um grande abraço. E assim, madrinha, quando for possível, uma musicazinha para a sua afilhada e como também para mim, ao seu gosto. E um muito obrigado. Um grande beijinho para si, que vou fazer aqui uma promessa mais à sua afilhada. Ai, Jesus. Já se vai aqui o caminho do aeroporto, levar aqui um artigo, uma trinha de gelo, uma casquinha de mel, e já vai já a caminho. Um grande beijinho para si, e um até já, e um bom fim de semana. Fui, na escuta, beijinhos.
0: Oh, filhado, muito obrigada. É por causa disso que eu digo, eu tenho sempre o Martino que chega. É verdade. Um beijinho para ti, um beijinho para a locutora Anita. Um bom passeio então aí para vocês. Uma boa continuação. Olha, eu escolhi este tema, espero que gostem. Uma beijoca e já cá volto.

0: lindíssimo tema, é que foi então ali com a participação do meu afilhado Beto Mendonça, para ele aquele grande beijinho, e também para a locutora Anita. E Rosa Branca de Cristian Castro. Vamos lá, olá, olá.
1: Bom dia, bom dia.
0: Bom dia, bom dia.
1: Uma boa menção para ti, eu tenho a tua história. E agradecendo a tua lindíssima, excelente emissão, só como tu sabes fazer. E te desejar um feliz sábado, um bom fim de semana e força de até.
0: É verdade, agora fomos até ali à Graça, a Ilha Terceira. É plim, plim, plim. Graça, um muito obrigado. Um grande, grande beijinho. Cheyenne, que diz Milos.

Jesus, Jesus, estes temas a mim descarrilam-me. É verdade, eu já sou apaixonada e então é que eu fico mesmo apaixonadíssima, é, não é? Alguém como eu, Luísa, oremos, irmãos. Sou tão mozinha, não sou? Sou assim. Um grande beijinho então para vocês, obrigado pela vossa companhia. Eu vou aqui às participações, já tenho que ser, tenho que trabalhar. Olha, não faço mais participações, deixem-me sair daqui.

Ai, Cristal, diz-me Cristal, o que é que tu. É isso mesmo, diz ele. Isto sim é música para os meus ouvidinhos e para os da cachopa. Mas a cachopa está tranquila, deve estar ali, bem esticadinha, já estou a ver. Obrigada, Graça, aquele beijinho para ti. Obrigada a todos vocês pelas vossas mensagens, pelas vossas palavras. Eliana, bom dia, minha querida. Toca a música de Paulo Fernandes, Quase Amor. Dedico a você. A vocês, beijocas, beijocas, Eliana, aquele beijinho ali para o Brasil. Vamos lá ficar com Quase Amor, é quase, ainda não é, é quase amor.

0: É verdade, então a passar aqui para si um grande beijinho também, então ali para quem se vai juntando do outro ladinho de fora, um grande beijinho então ali para o Seminho, um beijinho também então ali para o Itz, boa emissão de gelo, obrigado Itz, aquele beijinho também para ti, um beijinho a todos vocês e sejam bem-vindos. Esperem aí que eu já vou, eu vou dizer uma coisa, tenho ali o meu privado do chat. Sabe uma coisa? Parece que é a árvore de Natal. É! Todo verdinho às bolinhas. Eu já lá vou. Mas agora vou então ali onde é que ela anda. Eu vou clicar no vosso nome que eu já não vos beijo. Dana! Então a Dana já à próxima. Olá, Nanda. Boa emissão, se for possível. Gostaria de oferecer este som para ti. Com beijinhos e a todos na sintonia com botes de um bom fim de semana. Obrigada. Obrigada eu. Beijinho preciosa também. Bem-vinda. É, vamos devagar, meus amores. Devagarinho. Vamos com saída de emergência. Diogo Pissarra. Dana, uma beijoca.
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1: E foi então ali da parte da Dana, é saída de emergência. Obrigado, Dana, uma grande beijoca para ti.
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1: Vamos lá então, continuando com o próximo tema que nos vem da parte do Jacinto, para quem gostar. Obrigado, Jacinto. Uma grande beijoca.

querida. Beijinho então para ti, Jacinto. Obrigado. E vamos então continuando com mais uma participação. Uma participação, eu tenho que ir então aqui. Se puderes, passa, é para ti, com um carinho. É a minha música mais pesada. É lá, carrega. Um beijinho então ali para o Paulo. E vamos lá então ficar com o tema. Então, já a seguir, Além do Código. E já cá vou para continuar com a sua participação. E quero então informar que não aceito mais participações enquanto não acabar as que eu tenho aqui, ok? Então, a partir de agora, close. Até já.

E foi então a participação de Paulo Fernandes, que queria então dedicar para mim, com muito carinho, um beijinho. Obrigado, Paulo. E vamos então continuar. Vamos lá, continuando com o próximo tema, El Bigote. El Bigote ou El Bigode? Pronto, eu também fico confundida, porque já que o El Bigote é português, podias-me ter bigodes. Sabes porquê? Eu também tenho um bigodes. Um beijinho então para ti, bem-vindo à minha companhia, à Web Rádio Portugal Online. Vamos ali ao Seminho, ele que diz que queria então dedicar este tema. Olá, boa emissão para ti, para mim, para aceitar este tema. Obrigado, obrigado eu, um grande beijinho para ti. Ó bigodes, atenção, é que eu às vezes estou ali a ver TV e o meu Milu chega ali com os bigodes, enfia-me os bigodes no nariz, credo. Vamos lá. Um beijinho então para si. Bem-vindo à Web Rádio Portugal Online. Não aceito mais participações. Obrigada a todos. Uma boa continuação.

E foi então a participação de Saminho para ele, para a Star e para mim. Obrigado, Saminho. Um grande beijinho para ti da minha parte. Obrigado, Patrícia. Então, coração, para ti um grande beijinho. Sejam todos bem-vindos. Vamos então com a próxima participação de Álvaro para a sua Irene. Dis-moi, mon amour. Ai, je t'aime, I love you. É isso. Vamos lá então ouvir o tema. Obrigado, Álvaro. Um beijinho para ti, um beijinho para a Irene.

0: belíssimo tema então ali do Álvaro para a sua Irene. Vamos então ficar com o tema Como se cura um coração. Vai para mim, de alguém que está na escuta. Para ti aquele beijinho com muito carinho da minha parte. E vamos lá ficar com o tema. Já volto para a minha última participação. E depois quero aqui bem juntinho de vocês. Vamos todos cantar os parabéns à nossa Itinha, nossa ouvinte Itinha. Ela hoje que se encontra com mais uma primavera, mas isso é mais daqui a pouco, ok? Vamos então aqui a esta participação, depois venho para a participação da Mimi e depois juntinhos vamos então cantar os parabéns à nossa Itinha, à nossa ouvinte.
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E assim foi então este tema, que foi então para mim, de alguém que está tão ali também do outro ladinho na escuta, para ti aquele grande beijinho e um beijinho bem docinho, uma boa continuação para todos vocês. Sejam bem-vindos então aqui à nossa companhia. A minha última participação, bem-nos então ali da parte da Mimi, e a Mimi que diz: para saborear, para quem gostar, e um bom fim de semana. Obrigada, Mimi. Uma beijoca para ti. Vamos lá ficar. Barulho. É tudo misturado. É bom. É verdade. Até já.

0: foi então a participação da Mimi. Obrigado, Mimi. Um grande beijinho para ti. É, eu estou na minha reta final e agora na minha retinha final. Vamos então aqui bem todos juntinhos, porque todos nós aqui também na salinha conhecemos bem a nossa ouvinte, a Itinha. Então ela hoje se encontra de primavera, é verdade, uma grande, grande beijoca. Então para ti, Itinha, e tudo, tudo de bom.
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0: Então aí está para a nossa ouvinte.
1: Bom dia, Nanducha. É, hoje eu tô ficando mais velhinha. Muito obrigada pelo carinho, viu? Obrigada pela lembrança. Beijinhos.
0: Obrigado, Nojitinha. Um grande, grande beijinho para ti. Pois é, a nossa ouvinte do outro lado, mas sempre também aqui na nossa companhia. Eu estou então a terminar a minha emissão. A minha emissão irão ficar na companhia da minha fichola, a locutora Star, ela que está proibida de entrar no chat.com, porque o seu avião é alargou as asas. Então ela está prisioneira, não pode. É, Deus castiga, ficholas, é? Ah, pois é. Tu conduzes, conduz e a dás gás, mas bom, ela que diz então que não consegue entrar na salinha de chá. Temos pena. Um beijinho então e tinha também então aqui da parte do Beto Mendonça, Anitta e todos nós, ok? Todos os ouvintes, mandam um grande beijinho ali para a nossa ouvinte, Aitinha, bem conhecida de todos nós. Então para ti, ficholas, este tema com um grande beijinho, uma ótima emissão. É verdade, hein? Ela está ali trancadinha, pensava ela que vinha para o Martim, não querias? Então fica aí que eu já lá vou passar os comandos, uma beijoca para todos vocês. Amanhã cá estarei então na sua companhia pelas 20 horas do Luxemburgo, 19 horas de Portugal Continental. É verdade, beijinho a todos vocês, para a minha ficholas, uma ótima emissão. Eu fui, tchau, tchau.

Boneco, é verdade, estava a falar para o boneco. Bem-vindos à Web Rádio Portugal Online. Deste lado estou a estar a fazer-vos companhia. Não fiquei sem gasóleo no avião, não fecholas, como tu disseste. Era aqui o chat.com que não me deixava mesmo entrar. É verdade. É, são coisas da vida. É? Parabéns pela tua excelente emissão, pois eu só escutei a música que me dedicaste, porque eu fui trabalhar. Cada um tem aquilo que merece, já diz então o velho ditado, e olha, e foi assim. Eu fui trabalhar. Um beijinho então para ti. Parabéns pela tua excelente emissão, como sempre. E olha, este tema vai então para ti com um beijinho. Ficholas, ficholas. É verdade. Esquecemos de carregar aqui na coisa. Olha, é da chuva. Deste lado chove. É.

Este som foi então ali para a minha Ficholas, a nossa Nanda, pela sua emissão que nos proporcionou. Ora, vamos então ali à nossa salinha de convívio. É verdade, para o El Bigote nascido dos quantos? Porque eu também não falo alemão, não, não. Francês? Não francês, alemão muito menos. 007 com licença para matar, um beijinho. Um beijinho também para a Dana, um beijinho para o Jacintinho, para o nosso Tuguinha Boy vai um beijinho. Pronto, está a chover aqui, é sábado, e hoje vou ser meiga com ele. O que é que vocês dizem? É melhor. Álvaro e a sua Irene, um beijinho para a nossa freira. Ai, ai, freirinha. E um beijinho também muito especial para a Dona Leonor. Isanete, um beijinho, ela que já almoçou hoje, já pôs a máquina a lavar, deve estar de volta do seu cafezinho, um beijinho para ti. Garcia, que também já se juntou a nós, um beijinho. A nossa Mimi, um beijinho para ti, para a tua mami e também para o teu papi. E a minha Ficholas, é verdade, um beijinho mais uma vez e parabéns. E estou aqui a fazer-vos companhia. Quem está do outro lado, eu já lá vou. Vem tomar café, olha, eu estou a tomar chá. Eu gosto muito de chá, é verdade, eu sou de chá. Cafézinho também bebo às vezes, bica curta, para quem me quiser oferecer café, é bica curta, com uma meia de açúcar. O chá é sem açúcar. Pronto, uma beijoquinha para todos vocês.

tema foi então para todos vocês aqui na nossa salinha, para quem se encontra pelas nossas aplicações móveis, Facebook, Salinhas Associadas, um beijinho, obrigado por estarem desse lado. Ana Paula Pires, aquele beijinho para ti. Fernanda da Cruz, outro beijinho também. Rui Pedro, um beijinho em teu coração. Antónia Silva, Elsa Santos, também um beijinho. Manuela Passos, eu não sei quem é. Um beijinho para ela, Paulo Fernandes, e também um beijinho para o Itz e para todos os outros que não mandam o seu feedback, mas se encontram sempre juntinho da Web Rádio Portugal Online. Ai, ai, meu amor, é o tema que vai então para vocês.

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2: Claro que não, a festa nunca acaba aqui na sua, na nossa web rádio Portugal Online. A partir das 9, às vezes 8:30 da manhã, até também às vezes, bem pertinho da 1, ou então até às 11, sempre aqui deste lado a fazer-vos companhia com diferentes estilos musicais, mas a festa e a alegria é sempre aqui na sua RPO. Ora, enquanto eu estou aqui a tratar então das participações que já me chegaram, vamos ficar com No Bailinho. Bora lá!

coração, é verdade, bate com carinho. Um beijinho vai para o Jacinto José, Batista Matos até Andorra também vai um beijinho, Eliana Aparecida até ao Brasil também vai um beijinho muito especial vai para a nossa ouvinte, para a gatinha que se encontra então de parabéns, é verdade, um beijinho para ti e que este dia se repita por muitos e longos anos. Eu já vou passar um som para ti, é verdade. Ora, vamos então aqui ao meu Messenger. Este é o segundo pedido da Fernanda, mas eu vou já passá-lo. A Fernanda que me diz assim: querida, tu podes passar uma música para a Anabela Rodrigues e para a Dona Leonor, a música fica ao teu gosto, por favor, obrigada, beijinhos. Claro que sim. E vai já a este tema, que é um tema bem bonito e eu sei que elas as duas também gostam. Então, para a nossa Anabela Rodrigues Lourenço e para a Dona Leonor, também com um beijinho enorme aqui para, da minha parte para a Dona Leonor e da minha pipoquinha, é verdade, da sua netinha dos caracóis, fica este tema, Canção Amor de Mãe. Para lá.

tema foi então para a Dona Leonor e também para a Anabela Rodrigues Lourenço, da parte da Fernanda Cruz. O tema ficou à minha escolha. Um beijinho vai também para o Beto Mendonça, é verdade, e para a nossa doutora Anitta. Eles que se encontram então lá na fazenda. Ah, pois é, há que colher o que se planta. Porque se nós plantamos, temos que depois ir a colher o que está lá, não é verdade? Não se pode deixar estragar. Um beijinho para vocês os dois. Ora, vamos a mais uma, é verdade. Deixa eu ir buscar ali a salinha, ver se alguém se juntou a nós. Diferente, não. Só do outro lado, uma beijoquinha para todos vocês. Ora, a Eliana Aparecida que diz assim: Bom dia, minha querida. Gostaria de ouvir a música de Paulo Fernandes, Modo Manual. Beijocas, dedico a você e a todos os ouvintes que estão a curtindo a rádio, ela é top demais. Obrigado, Eliana, pela companhia desse slide, também pelas tuas participações.

Beijinho vai também para a Augusta, que se juntou a nós ali na nossa salinha, e também para, deixa ver, para o António, para a sua Gabi, e um beijinho vai para o Pereira Sérgio, que se encontra então em Portugal. Um beijinho. Ora, vamos a mais uma participação. Deixa ver onde é que anda aqui a Fernanda mais uma vez. É verdade, deixa ver aqui a Fernanda, ela que me diz o seguinte: minha querida, tu podes passar a música para ti e para todos vocês da rádio em auditório, fica aos teus gostos, por favor. Obrigada, beijinhos. Obrigado, eu, Fernanda. Olha, os dama aqui com a participação de Zé Amaro. Ficar ao ai. Vamos lá.

Vamos a mais uma vez então da parte da Maria Brito. É verdade, ela que diz o seguinte: olá, Star, boa tarde, boa emissão. Quando possível, um tema para ti e para todos na tua escuta. Também para agradecer à Doutora Nanda pela linda emissão, com muito obrigado. Continuação de um ótimo sábado, excelente fim de semana, beijinhos. Obrigado, Maria. Vítor Vaz também, um beijinho. Olha, eu escolhi este que eu escutei ontem e gostei da letra, por isso vou partilhar com todos vocês, é claro, que diz: enquanto a noite aprende a esperar. Bem, vamos ver. Bora lá.

este tema eu juntei então à participação da Maria. Agora vamos ali ao privado, em verdade, da Mimi Almeida. Vocês sabem quem é? A Mimi Almeida é a nossa Mimi. Ela que diz que é para a minha Madi. Pois, então para a tua Madi. Fica então aqui este tema com um beijinho também então da minha parte. Bora lá então, Mimi. Obrigado pela companhia e também pela tua participação.

foi então ali da parte da Mimi que queria então dedicar para a minha amada. Um beijinho também para Maria Maria, que também se encontra em Viseu na nossa sintonia. E aqui na nossa salinha alguém se juntou, Manuel Silva. Miquelino, uma beijoquinha para ti. O resto eu já tinha cumprimentado. Vamos a mais uma. Vamos, sim, senhor. Deixa-me ir ali ao meu Messenger. É a verdade. Que vem então da parte do Paulo Fernandes, ele que diz que este tema é então para mim, com votos de uma boa emissão. Um beijinho. Obrigado, Paulo, por estares desse lado e também por participares.

Vamos a mais um sonzinho, é a verdade, e este tema vai para todos vocês, enquanto eu estou a tratar de mais duas participações para todos vocês, que é a verdade, a música diz tudo, que já traíram sem pensar, que já traíram sem pudor, é a verdade, porque ninguém é perfeito, é a verdade. Bora lá então, traíste-me sem pensar.

verdade, conecte-se então à Web Rádio Portugal Online, deste lado, até bem pertinho das 15 horas de Portugal Continental, irão ficar na minha companhia. Na companhia da Star desde a ilha de Jersey, Reino Unido. A 4 minutos então de entrar na minha segunda hora, vamos ficar com mais uma participação que vem então ali da parte da Elsa Santos. Ela que diz: bom dia, Star, uma boa emissão e um excelente fim de semana. Dedico essa para nós todos. Obrigado, também desejo a ti um ótimo fim de semana. Com beijinhos então aqui da minha parte. Vamos lá.

0: Agora.
1: Vamos a mais uma participação aqui na salinha. Quem se juntou a nós, Lene, e uma beijoca para todos vocês que se vão juntando então pelas nossas aplicações móveis, Facebook, Salinhas Associadas. Ora, vamos então aqui ao meu telemóvel encontrar aqui o dito cujo. Quem será o dito cujo? Será que vocês adivinham? Olá, olá, boa tarde.
2: Boa tarde, Star. Tenho uma feliz e abençoada tarde de sábado, com votos de uma boa missão. Assim também quero aqui agradecer a nossa amiga locutora, Nanda, pela linda missão. Muito obrigado, Nanda. Um grande beijinho para si. E assim também, não esquecer, dar aqui os parabéns
3: à
2: Aitinha, que está de aniversário no dia de hoje, que esta data que recebi para muitos longos anos, com muita saúde, muita paz, muito amor e alegria. Amigos e amigos também, tenham um feliz aniversário. Um grande beijinho aqui do ouvinte Beto Mendonça. Assim estar, quando for possível, uma musicazinha ao seu gosto, para dedicar o meu amor e também partilhar para todos nós que estamos aqui na sua companhia. Um grande beijinho, estar que eu estou a apanhar feijão na minha horta, que o feijão está aqui. Está boa noite, mas já parti para o lado do vizinho. Tanto que eu amarrei, que agora já não vou mexer mais. Vai ficar assim como está. Está mesmo boa noite. Um grande beijinho, estar com atenção numa boa missão
1: um beijinho,
2: e um excelente
1: então,
2: fim de semana.
1: Para vocês
2: fui,
1: dois que andam então lá na horta, é verdade, na apanha do feijão, é? Tem que ser, porque depois vem a chuva e o feijão estraga-se, não é verdade? É mesmo assim. Ele diz que está bonito, está bonito, está. Encosta o teu corpo no meu, a tua mão na minha e segue os meus passos. Está bonito, está bonito.

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E foi. Eles lá foram então de mão dada apanhar o feijão na fazenda. Por isso é que é mesmo. Segue os meus passos. Ah, muito bem. Assim é que é. Ajudar o Beto. É verdade. Ora, o próximo que diz assim o seguinte. Essa vai então para ti e para a bandida. Beijinhos. Obrigado, Manuel, por estás aí e também por participares. Bandida, esta é só nossa. Eu partilho com vocês, pronto, para não ficarem chateados.

verdade, nunca deixas nada por dizer. Abre o coração, nunca deixas mesmo. Maria, a Maria, ela que se encontra então em Viseu, e ela que diz: olá, queria pedir a música de Paulo Fernandes, Voltei à Tua Porta. Então, para ela quer então escutar. Da minha parte, obrigada, Maria, pela companhia desse lado e também pela partilha da nossa rádio. Fica então aqui este tema. Uma beijoquinha, um bom sábado e também um bom fim de semana aí para Viseu.

0: 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E à tua porta foi então o tema sugerido pela Maria, que se encontra então em Viseu. Um beijinho. Vamos a mais uma participação, porque depois a música vai virar, é verdade. E depois eu não irei aceitar mais participações. Eu estava a apetecer passar aqueles sons que eu escolhi para a minha última meia hora e são esses sons que eu vou utilizar. Se vocês quiserem pedir, podem pedir, mas eu irei usar os sons que eu já tenho ali. Por isso já ficam a saber. Uma beijoquinha para todos vocês. Ora, o que é que eu estava a dizer? A Dana que diz estar, ela até berrou. O que vale é que eu não escutei. Se te der tempo, passa este som para todos. É uma beijoquinha para ti. Eu sou assim. Se não gostas, paciência. É a verdade. Põe nas bordas do prato ou então na berma da estrada.
1: Boa!

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1: Vamos lá ao próximo tema. E o próximo tema vai para todos os meus colegas locutores e também para todos os moderadores da Web Rádio Portugal Online. Em locução estou eu, está então a Nanda, está a Mimi, o Garcia. E em moderação está a Isa Neto, a nossa freira, o Álvaro e a sua Irene, o nosso Tuguinha. E para todos os outros locutores e moderadores também está a nossa Anitta do outro lado. Creio que também talvez esteja o Miguel, não sei se está, se não, mas para todos vocês, ficam então aqui este tema com as joquinhas da minha parte.

refém então para todos os meus colegas locutores, presentes e não presentes, e também para todos os moderadores, igualmente presentes e não presentes. Safado, ele que também se juntou a nós, uma beijoquinha. Ora, o próximo que se segue, eu vou deixar para todos vocês que já participaram então aqui na minha missão de hoje com um beijinho. Obrigado pela vossa companhia e também pelas vossas participações.

Ora, vamos a mais um, é verdade, para todos vocês que passaram pelas minhas postagens, passaram pelo meu Messenger, também com um beijinho. Fica então aqui o próximo que diz: I still hear your footsteps. Eu ainda escuto as tuas passadas. Bora lá.

Ora, vamos a mais um tema, é verdade, Luís Miguel, um beijinho para ti, que também te juntaste a nós e para todos vocês que se encontram então do outro lado. Fica então o próximo tema para quem está então, para quem me acompanhou pelas nossas aplicações móveis, Facebook, salinhas associadas, às coisas que eu também aprendo. Vocês é que dizem às vezes que não se aprende nada aqui na nossa salinha, mas aprende-se e também se desaprende. Sejamos mais sérios. Aprendemos coisas e também desaprendemos. Mas a vida é mesmo assim, não é verdade? Beijinho então para todos vocês. Baby, one more time, aqui um cover, aqui na voz de... Não é a Britney Spears, é a verdade. Baby, one more time. Aqui é a versão metal. Bora lá! Ai, minha vida, suas abstrusas!

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1: Baby, one more time. É verdade, este foi então para todos vocês que me acompanharam do outro lado. Para o nosso locutor Garcia, pois será ele que irá ficar então na vossa companhia nas próximas duas horinhas que se seguem, também com um beijinho Garcia. Holding Out for a Hero. Este era um tema da nossa Bonnie Tyler, aqui também em Gothic Metal. Bora lá então, mais um cover aqui a passar.

então para o nosso Look Tour Garcia. O próximo eu vou deixar para todos vocês que me acompanharam aqui na nossa salinha. Para aqueles que foram, mas bem especial para aqueles que ainda aqui se encontram. Portugal, uma beijoca, um beijinho também para o Raio, eles que se juntaram agora a nós. Agora vai para o Manuel Silva, para a Danadinha, a Lene, o Luís Miguel, a Portugal, o Safado, também o António, o Raio, deixa ver o Tuguinha, o Álvaro e a Suirene do outro lado, a nossa Freirinha, o Garcia, a Mimi, a minha fichola Zananda e para mim. E eu já volto então para me despedir e passar os comandos ao nosso locutor Garcia.

chegou ao fim estas duas horinhas que eu estive aqui deste lado, com todo o gosto a fazer-vos companhia. Irei deixar-vos então na companhia do nosso locutor Garcia, ele que também tem boa música e a sua boa disposição. Querem participar? Muito fácil. O privado do Garcia está sempre aberto para pedidos musicais. É claro, Garcia, uma excelente emissão. Eu estarei então na sua companhia amanhã, a partir das 11 horas de Portugal Continental. Sejam felizes, façam bem alguém ainda mais feliz. 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Mas sejamos mais sérios, minhas avestruzes e meus avestruzes. Aproveitem o dia, porque a vida são 2 dias. Gozem a vida. Fui!

Olá, simpáticos ouvintes da nossa maravilhosa rádio, ou a Portugal Online, eu, o vosso amigo, Lutão Garcia, aqui convosco até às 17 horas, horas Portugal Continental. Cumprimento, sim, os nossos imigrantes estão espalhados por esses quatro cantos do mundo. Para todos vós, boa tarde. Boa tarde também para os nossos ouvintes que estão a ouvir a nossa rádio através das suas plataformas digitais móveis. Aqui na nossa salinha de convívio, na nossa salinha de chat. Boa tarde também para todos vós. Um abraço no nosso amigo Manuel Silva e muitos beijinhos para a Danadinha. Safado, um grande abraço. E também beijinhos para a Leni e outro grande abraço para o Luís Miguel. Mais um abraço ali para o nosso amigo António. Beijinhos para Portugal e ainda para o nosso amigo e moderador Álvaro. Um grande abraço do Garcia. A Freira leva um beijinho do Garcia. E também a nossa locutora Mimi. Beijinhos para ti, até rima. A nossa locutora Star proporcionou-nos uma magnífica missão, minha querida amiga. Eu sei que tens que dar uma voltinha e é isso. Os deveres é para se cumprir, claro. A rádio é para a gente se divertir. Ao ouvires a nossa rádio pela tua plataforma digital móvel, eu te ofereço este lindo tema de Irã Costa em prol dessa magnífica missão que acabaste mesmo agora de realizar. Irã Costa diz-te e diz muito bem: linda, linda demais, e tu também és. Beijinho para Nazaré, beijinho para Ana, um abraço no João e para ti dois beijinhos.

lindo, lindo, lindo este tema que oferecia à nossa locutora estar em prol dessa magnífica missão que acabou de nos proporcionar, e uma boa realização, bons temas musicais. Hoje estavas bem divertida. Beijinhos do Garcia. Continuamos. Linda demais com Irã Costa, com uma roupagem diferente, este tema, bem antiguinho, dos Roupa Nova. Bem, bem, o nosso amigo Beto, Beto Mendonça, a desafiar aqui o Garcia. Amigo Garcia, com saúde e alegria, abençoada tarde de sábado, com votos de boa missão. Obrigado, meu amigo. Assim também quero agradecer à nossa leitora Star pela magnífica missão que acabou agora de realizar. Com beijinhos e obrigada. Assim é, Garcia. Quando for possível, um tema ao seu gosto. Para quem? Para dedicar ao meu amor, Anita Silveira. Com beijinhos. Obrigado. Continuação de boa emissão. Um grande abraço e excelente fim de semana. Obrigado, meu amigo Beto Mendonça. Descasca aí os feijões, porque tens tempo para isso. Desembora aí. Quem colhe, é isso. Poupar é como a formiga. Trabalhar no verão para poupar para o inverno. O inverno é duro. Beto Mendonça, eu escolhi DJ Berta. DJ Berta, Berta, mas é um homem, atenção, o nome dele é que é Berta. A cantar para ti e para a tua Anita, Amame. Lindo tema que eu escolhi.

0: lindo, lindo, lindo, lindo tema que eu escolhi para o nosso amigo Beto Mendonça. Veio desafiar o Garcia. Meu amigo, por desafiares o Garcia, eu te ofereço outro tema. Para ti e para o teu amor, Anita Silveira. O tema: Você Ainda Me Ama? Isso é o que diz o Irã Costa. Para ti, Beto, e para a tua Anita Silveira, e também para o nosso vastíssimo auditório da nossa rádio, Irã Costa.
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Lindo, lindo, e continuamos, e fica muito bem ouvir o Garcia, continuamos, musiquinha aqui não falta, os Il Divo cantam e cantam muito bem, para todos vós, regressa a mim.

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1: 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O que é que eu vou fazer? Lindo, lindo tema. Lorenzo Antonio. Zero zero sete, um abraço do Garcia, boa tarde.

lindo, lindo, lindo. I love you because eu te amo. Muito, muito. Bem, 0007, o que é que eu fiz? É só um santinho. Não faço não. Nem uma mosca. Assim que a vejo, fujo dela. Sim, bora aí. Micas Cabral e um amor feito patamar. Também está bem. Para todos vós.

Micas Cabral, um amor feito para amar. E continuamos com o Rubem Pinto. Rubem Pinto canta para todos nós. Meu coração pensa em ti a toda a hora. É 24.

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Beijinhos para a Alemanha, para quem? Para a nossa ouvinte Fátima, beijinhos para ti e também para, creio eu, que é para as tuas meninas, é? Sim, mora aí, bem, bem. Por tua culpa é o tema que eu te ofereço. Fátima, espero bem que gostes do tema que eu escolhi. Leone Torres canta para ti e também para todo o nosso vastíssimo auditório. Por tua culpa, sim, Borgesia.

Tema bem antigo de Karina, Las Flechas del Amor. Lindo, lindo, lindo. Bye bye, continuamos. Continuamos aqui com musiquinha. E só quero te dizer, na voz de Rei Douglas.

Lindo tema, só quero te dizer. E continuamos. Musiquinha aqui não falta. Lorenzo Brizuela gritando que te quiero.

Gritando que te quero. Boa tarde, com beijinhos para a Larissa, um grande abraço para o Ruben. E continuamos aqui com este vosso amigo até por volta das 17 horas. E a clave de tu amor com este tema também antigo, na voz de Karina, para todos vós.

Beijinho e boa tarde também para o nosso ouvinte René. E continuamos. É isso. Tu eras meu cielo.

Coração, Coração Pirata é o próximo tema que eu dedico a todos vós. Vários cantores cantam este tema. Eu escolhi Ricky Valen para todos vós, o Coração Pirata.

guardianas del amor a cantar para todos nós. Por sempre e para sempre. Lindo, lindo, lindo. Continuamos com o Rui. Rui Catano canta para todos nós.

E já faz algum tempo, o nosso amigo Lucas 27. Boa tarde para ti, meu amigo. Um grande abraço aqui do Garcia. Bem, bem. 16 horas e 24 minutos, até às 17. Aqui este vosso amigo convosco.

DJ Berta, com o Kiss Me para todos nós. Continuamos. Meia hora para a minha reta final, términos da minha emissão. Bem, deixa-se ficar porque daqui por meia hora é o nosso amigo Ironside, Sustiro Garcia. Preparem-se.

Lindo, lindo, lindo. Ricardo Saavedra, juro que te amo. Beijinhos, muitos. Para quem? Para a nossa colega de locução, a nossa locutora Lia. Beijinhos aí para os Açores e para ti, para todos teus. Continuação de boas músicas que ainda tenho aqui para vos oferecer durante 25 minutos. John Cicada, CTVAS.

Se te vas, lindo, lindo, lindo tema. John Secada. Cumprimento o nosso amigo Bruno BMW. Nada mal. Sim, bora aí. Boa tarde, Martim, meu amigo. E continuamos com Roy Caetano e Coração Caliente.

Resistirei, é um lindo tema. Vários cantores cantam este tema. Eu escolhi a dupla Dinâmico e já de seguida a Mónica Pires, Viver e Dançar. É o que mais gosto.

0: Mónica Pires, viver e dançar, e eu, dançar e viver, é o que eu mais gosto. Maria Brito, desafiar o Garcia, já na sua reta final. Minha amiga, diz-me, se possível, uma musiquinha para si e para todos na sua escuta. Continuação de um abençoado sábado, excelente fim de semana. Obrigado, minha amiga Maria Brito. Muitos corações, um beijinho, e eu ofereço dois beijinhos e este tema, Castelo de Sonhos. Hã? Já viste o que é? Um castelo só com sonhos? Não é pesadelos, é sonhos mesmo. Obrigado, Maria Brito, também continuação de uma boa tarde e um bom fim de semana, partido para todos teus, e uma abençoada tarde aqui de sábado para ti. Beijinho do Garcia. Espero bem que goste do tema que eu escolhi para ti.
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sem estrelas. E assim chegou o término da minha missão. Obrigado a todos vós pela vossa simpática companhia que me fizeram durante as 2 horas. Eu, como sempre, muito grato. Voltarei para a próxima semana. Assim é, se Deus assim o desejar, e se eu mexer as pestanas logo de manhã, vos prometo que estarei novamente para participar aqui convosco para mais 2 ou 3 ou 4 ou 5, quem diz, emissões. O meu muito obrigado. Deixo-vos com o nosso amigo Ironside, e muito bem. E o próximo tema para todos vós e também para o nosso amigo Ironside, John Lennon, a cantar Stand By Me, este tema bem antigo e é bom recordar. Para ti, meu amigo, e boa emissão. Todos vós, boa tarde, tchau.

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1: Ora, boa tarde a todos, bem-vindos aqui à essa linha da Web Rádio Portugal Online, neste dia 19 de setembro de 2026. E agora convosco a emissão aqui o Ironside para vos entreter até às 19 horas do Portugal. Quer já agradecer ao nosso doutor Garcia com um grande abraço pela sua belíssima emissão. Olha, Garcia, já agora, bom lanchinho, já sei outra vez. Três rições e uma mini. Bom lanche, Garcia. Cumprimentando a sala ali, beijitos, Mimi, beijitos, Álvaro, um abraço, Lucas 27, um abraço, Portugal, um abraço, Safado, um abraço, Ruben, um abraço, 007, um abraço, Bruninha, beijitos, e a todos os restantes ouvintes dos Players e Tonimes, seja Portugal, Açores, Madeira, e a todos os imigrantes espalhados pelo mundo que estejam na escuta. A todos, bom resto de sábado. Pois é, Ruben. Eu já levo 22 anos de chato, já fui sonhador, ingênuo, pois nos primeiros anos que andei nisto, opa, também era com cada história pessoal, que chegou a um ponto, a gente é tudo repetindo a mesma história, por isso, olha, já na, privados para mim, só agora como locutor, para pedir músicas ou para passar músicas, que me pedem. Porque a mim interesses, não tem ninguém interesses em ninguém. Nem vou a privados para saber quem seja, o que faz, onde moram. Isso para mim passa ao lado, como não estou afim de nada. Enfim, passamos para a música. Garcia, com um grande abraço, aqui vai os Los Lobos, La Bamba. Obrigado, Garcia. Abraço, Los Lobos, La Bamba, Garcia.

vamos ouvir os Los Lobos com o tema La Bamba, que dedica ao nosso Lutor Garcia com um grande abraço. Bom, já sei, Garcia, já fui os três rições e a Mini, não? Abraço, Garcia. A próxima música eu vou já dedicar à nossa locutora Lia, pois será a Lia que me irá substituir às 19 horas. Lia, por ti, com dois beijitos, aqui vai os Foreigner. I want to know what love is. Lia, beijitos, os de Foreigner.

Acabámos de ouvir os Foreigner, I Want to Know What Love Is, que disse a nossa doutora Lia com dois beijitos. A próxima vai para a Mimi, acho que ouvi-se a Mimi, acorda, a Mimi acorda, está aqui o Scooter. Mimi partiu com dois beijitos, o Scooter, Everlasting Love. Mimi, beijitos, Scooter.

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acabamos de ouvir os Scooter com o tema Everlasting Love, que a nossa amiga e locutora Mimi com dois beijitos. A próxima música vai para o Álvaro. Álvaro, partiu com o grande abraço e para a Irene também com dois beijitos. Aqui vai a Celine Dion. I'm alive, estou vivo.

Acabámos de ouvir a Celine Dion com o tema I'm Alive, que dedica ao nosso amigo Álvaro com um grande abraço e para o seu Irene com dois beijitos. A próxima vai ser Paulo Lucas 27 e Paulo Lucas 27 aqui vai os Dexys Midnight Runners com o tema Gino. Lucas 27, um abraço.

acabámos de ouvir os Dexys Midnight Runners com o tema Geno. Que dica ali ao Lucas 27 com um grande abraço. A próxima vai ali para o Portugal. Portugal, para ele com um grande abraço. Aqui vai os Electric. Orquestral Manovers in the Dark com o tema Electricity. Portugal, um abraço. Orquestral Manovers in the Dark.

Acabámos de ouvir o que está o meu novo vizinho de dar com o tema Electricity, que disse ali ao Portugal com o grande abraço. Pois safado, a próxima mesmo para ti, safado para ti com o grande abraço. E aqui vai o Chubby Checker, Let's Twist Again. Safado, abraço, Chubby Checker, vamos dançar o Twisty.

Acabámos de ouvir o Chubby Checker com o tema Let's Twist the Game, que dedica ao nosso amigo safado com um grande abraço. A próxima vai para a Larissa. Larissa, por ti, com dois beijitos, aqui vai a Blondie. Dreaming. Larissa, beijitos. Blondie.

Acabámos de ouvir a Blondie com o tema Dreaming, que diria ali a Larissa com dois beijitos. A próxima vai ali para o 007. E para o 007 com a Larissa que vai. Ora, deixa cá ver e. De Gigi's Band, Centerfold.

Acabamos de ouvir os de Gigels Band com o tema Centerfold Good e que ali ao 007 com um grande abraço. A próxima música para todos aqui vai Owen Paul, My Favorite Waste of Time, Owen Paul.

Vamos lá ouvir Owen Paul com o tema My Favorite Waste of Time. E agora temos o Peter Gabriel, Salisbury Hill.

Acabamos de ouvir Peter Gabriel com o tema Salisbury Hill. Boa tarde, Saraiva, bem-vindo, um abraço. Olha, Saraiva, por ti que chegaste agora, vou já te oferecer aqui uma. E esta do Ricky Martin, La Bomba. Saraiva, um abraço. Ricky Martin, La Bomba.

acabámos de ouvir Rica Martin com o tema La Bomba, que indica o nosso amigo Tó Saraiva com um grande abraço. A próxima música é Shirley Bassey com o tema Goldfinger. Era uma música de um filme do 007. Shirley Bassey, Goldfinger.

era a voz da grande diva americana Shirley Bassey com o tema Goldfinger, que era uma das músicas de um dos filmes do 007. E agora de seguida temos Rafaela Carrá com o tema El Burriquito. Rafaela Carrá.

Fela Carraca, o teu Mel Burrito. Esta música é do outro artista, acho que é francês, o Perry, que é o Burrito. Bem, enfim, continuamos agora com Fats Domino. Hello, Josephine. Hello.

Fats Domino com o tema Hello Josephine. A próxima música, Azarte, com o tema What About Love, 1984-85, Arte, coração, What About Love.

acabámos de ouvir a Zert com o tema What About Love. Agora temos aqui o Elvis Presley, Don't Be Cruel. Elvis.

Era o Elvis com o tema Don't Be Cruel. E agora sim vou passar o rei do rock and roll. Esse, lá por ser negro, não quer dizer que seja mau. É o Chuck Berry com o tema Sweet Little Sixteen. E vai o rei do rock and roll, não é o Elvis, é o Chuck Berry.

Quero Chuck Berry com o tema Sweet Little Sixteen. Boa tarde, Bruninha. Beijinhos, bem-vindo. Olha, Bruninha, que chegaste já. Vou já te oferecer aqui o Ricky Nelson. Hello, Mary Lou. Bruninha, beijitos. Ricky Nelson.

Acabamos de ouvir Ricky Nelson com o tema Hello Mary Lou. Esta tinha dedicado ali à Bruninha. Com beijinhos, mas entretanto a Bruninha fugiu.

Acabámos de ouvir Adamu com o tema Adieu Jolly Candy. Boa tarde, Tita. Beijinhos, bem-vindo. Olha, Tita, chegaste, vou já te oferecer aqui as Chardettes com o tema Lollipop. Tita, beijinhos, Lollipop.

Lollipop. Acabamos de ouvir a Chordettes com o tema Lollipop, que disse a nossa amiga Tita com dois beijitos. Boa tarde, Bina, beijitos, pois também chegaste. Vai já levar com uma música em cima. Pois para a Bina com dois beijitos, aqui vai a Dalida com o tema Buenas noches, mi amore. Bina, beijitos, Dalida.

Vamos ouvir Dalida com o tema Buenas Noches, Mi Amore, que acabei para dedicar a nossa autora Bina com dois beijitos. E agora temos de seguida Ricky Martin, Maria.

Acabámos de ouvir Ricky Martin com o tema Maria e agora temos Alain Barrière, La Belle Amour. Alain Barrière.

acabamos de ouvir Alain Barrière com o tema La Belle Amour. A próxima música eu vou já dedicar ali ao Jacinto, partilho com o Garabasso. Aqui vai o Status Quo. Good Science, Jacinto, um abraço, Status Quo.

Acabámos de ver os status quo com o tema Good Sign, que dedica ali ao Jacinto com um grande abraço. E já faltam cerca de 18 minutos para terminar a emissão e a próxima música é a Adriano Celentano. Adriano Celentano.

Acabamos de ouvir Adriano Celentano, Olá Pop Rock. A próxima música e penúltima, acho eu, é os The Everly Brothers. Bye Bye Love, Everly Brothers.

E acabámos de ouvir os The Everly Brothers com o tema Bye Bye Love. E a penúltima música, agora sim que é a penúltima música, que isto aqui, à vigília, temos de estar a gerir aqui uns tempos até chegar ao fim da hora certa para trocar, para dar a gaita a outro. A próxima música aqui vai os Elvis Presley, Suspicious Minds.

Acabamos de ouvir o Elvis Presley com o tema Suspicious Mind. Boa tarde, Profile, bem-vindo, um abraço. Pois chegou ao fim da missa e a próxima e última música vou já dedicar a nossa doutora Lia com dois beijitos e desejo de boa emissão. Pois Lia, parti com dois beijitos, aqui vai Climie Fischer, Love Change Everything. Lia, beijitos, Climie Fischer.

Acabamos de ouvir Climie Fisher com o tema Love Change Everything, que diz que a nossa amiga doutora Lia com dois beijitos e desejo-lhe boa emissão. E assim termina a minha emissão por hoje. Voltarei amanhã também às 17 horas de Portugal. Entretanto, cumprimentando já na sala o Toy Sarabé com um grande abraço, Profile um abraço, Bina beijitos, Garcia um abraço, Álvaro um abraço, Irene beijitos, Lucas 27 um abraço, Ministro Turmento, um abraço, Safado, um abraço, Z07, um abraço, Tita, beijinhos e a todos os restantes ouvintes dos players de Itunanhos, seja Portugal, Açores, Madeira e a todos os emirantes espalhados pelo mundo que estão na escuta. A todos, bom resto de sábado, já é um bom domingo para amanhã e curte as músicas que a nossa autoria vai passando. Tchau, fui!

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Ora lá vamos então. Uma boa tarde, boa noite. Depende de onde se encontram. Hoje, sábado, dia 19 de setembro de 2026. São 2 minutos passadas das 18 horas, horas local e horas Açores. Bora lá!

Ora bem, está nesse momento, estão com a Lia, está com a Portugal Online a transmitir diretamente desde Ponta Delgada para a sua casa.

vamos lá então, começando por cumprimentar todos que se encontram na nossa salinha chat. Começando desde cá de baixo, uma boa noite aqui para a Maggie. Acho que é que seja isto. A Maggie, uma boa noite para a Tita, boa noite aqui para o 007, boa noite aqui para o Safadinho. Este aqui, Borninho, não sei quem é. É o Muniz, boa noite para o Muniz. Boa noite aqui para o Lucas 27, para o Álvaro, para a Suirano, boa noite. Boa noite aqui para o Toguinha Boy, boa noite aqui para o Garcia da Costa da Caparica. Boa noite aqui para o Iron 7, que acabou de realizar a sua excelente missão. Boa noite aqui para a Vina. Boa noite aqui para o Tossaraiva. Boa noite aqui para o meu amorzinho Profile. E claro, uma boa noite para mim, que eu me encontro aqui no lado de cá a vos fazer companhia. Também quero dar uma boa noite ali para o Paulo Fernandes, que também já está na minha sintonia. Para todos, beijinhos. Se estão a jantar, se for o caso, ou então um bom apetite aqui na

Também não poderia deixar de cumprimentar a todos que se encontram do outro lado na escuta através de todas as plataformas. Você tem a escolha de ouvir desde a caminho de casa, a jantar, onde você quiser. Para todos, uma boa noite, beijinhos e obrigada.

Ora, muito bem, muito bem. Uma boa noite ali também para o Gouveia. Seja bem-vindo aqui à minha companhia. E também quero dar os parabéns ali para o nosso locutor Ironside pela sua excelente emissão que acabou de realizar. E então, já de seguida, este tema que vai passar para ti, Iron, com... Muito obrigada da minha parte pela tua excelente emissão. Te desejo um bom jantar e também continuação de uma boa noite de sábado. Bora lá!

Está muito bem, muito bem. Este tema de Chumbawamba. Este tema de Chumbawamba foi então direitinho ali para o nosso locutor Ironside, para ele, com parabéns pela excelente emissão. Boa noite a todos que vão se conectando aqui com a Portugal Online e a todos aqui da nossa salinha chat. Porque não, já a seguir ficamos com Lady Gaga, Hold My Hand, My Hand, tema que eu deixo para todos da salinha chat com beijinhos e também com uma boa noite. Bora lá!

Ora, muito bem, muito bem. Aqui foi o tema da Lady Gaga, Hold My Hand, tema que eu deixei para todos que estão na minha sintonia através do player. E agora para a nossa salinha chat. Acho que foi para a salinha chat que eu passei aquele tema antes. Penso que foi. Às vezes acontece. Olha, se foi, então fica este para você que se encontra no lado lá. Anastácia e Peter Mofai, Just You. Tema que vai para todos com beijinhos. Bora lá!

Ora, muito bem, muito bem. Aqui foi a Anastácia e Peter Monfay. Justiu, tema que eu passei para você que se encontra no lado fora, na minha sintonia. Ora, muito bem, muito bem. Aqui Lorena Degle. E eu sei, este vai então com uma participação da nossa amiga Fernanda da Cruz, que diz boa noite linda, uma boa emissão, beijinhos grandes. Linda, você pode passar uma música para você e para vocês todos da rádio e auditório a seus gostos, por favor? Obrigada, beijinhos grandes. Muito obrigada a Fernanda da Cruz e eu escolhi este tema que já está a passar, Lorena Degle, You Say. Bora lá. Também quero dar uma boa tarde ali para o Paulo Myself. Bora!

Ora, muito bem, aqui Lorraine Daigle, e o Sei foi então da parte da nossa amiga e ouvinte Fernanda da Cruz, que pediu um tema à minha escolha para todos nós. Uma boa noite ali para o Bruno, seja bem-vinda aqui à minha companhia, e o meu próximo tema, Gotar Forever Eternally, vai então direitinho para o meu coração profile, para ele com um beijinho, boa noite, e também te desejo um bom jantar. Bora lá!

Ora, muito bem, estive ali, que é o Gotar. Este tema eu fui direitinho ali para o meu coração, para ele com beijinhos, bom jantar. E por que não, já de seguida, o tema que já está a passar, de Barun Calhoun Scott, tema que eu deixo para todos, bora lá!

Ora, muito bem, o tema diz aqui o título Estrada de Fogo. E também quero dar uma boa noite ali para o Chuchu e para a Bruninha. Sejam bem-vindos aqui à minha companhia. E este tema que já está a passar, tema de Paulo Fernandes, Voltei à Tua Porta, é mesmo um pedido do Paulo Fernandes para mim, com votos de uma boa emissão e também para todos nós que para todos que se encontram na salinha chat e também através do player, para todos com uma boa noite e bora lá. Da minha parte, o meu muito obrigada, Paulo Fernandes. Bora lá.

Ora, muito bem, voltei à tua porta, tema de Paulo Fernandes. Da minha parte, muito obrigada, Paulo, tem uma linda letra. Desejo uma boa noite, beijinhos e bora lá, bora lá. Boa noite a quem vai entrando na nossa salinha chat e também a quem vai se conectando na Portugal Online. E este tema de Jota dos Santos, quem sabe tocar uma mulher. Tema que eu deixo para todos da salinha, para todas as meninas, para todos os meninos. Você na salinha e você que se encontra no lado de fora, na minha sintonia. Mesmo assim.

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Olha, este foi então o canto à la Madre Terra, uma música xamã, que eu também gosto muito desses temas e também deve haver muita gente que gosta, não é verdade? É uma música muito relaxante, muito suave e bora lá. E por que não vos deixo aqui já de seguida com Falco? Jenny, tema que vai para todos, bora lá!

Ora, muito bem, muito bem. Este tema é um bom tema do Falco Gini. Hoje é assim, a minha missão é salada russa, mistura fina. É tudo música boa. Bora então, porque não ficamos com Lori e Evi, tema que vos deixo. Bora lá!

Ora, muito bem, muito bem. Uma boa noite que vai entrando na nossa salinha chat. Deixa-me só ver. E acho que ainda cumprimentei a Portugal, não sei. Boa noite aqui para o Prance, para a Larissa, penso que não cumprimentei. Bruninha, Maggie, o 007. Uma boa noite a todos e a toda a salinha. Boa noite a você. Ora bem, ficamos aqui com Dynasty Heartless e Manesto para todos com beijinhos e até já.

Ora, muito bem, muito bem. E aqui o tema, um tema de Paulo Varanda. Paulo Varandas, I Must Have Been Love. E já passam 11 minutos das 19 horas, da minha primeira hora de emissão. Uma bonita que vem entrando na nossa salinha chat. Boa noite a você que se conecta com a Portugal Online, rádio destinada a pessoas que apreciam a verdadeira música. Ora bem, estão com a Lia a transmitir aí juntinho a si. Um bom jantar vos desejo, uma boa noite e bora lá então continuar aqui com mais uma boa música. E já a seguir a esta que eu coloquei aqui mais suave para eu poder falar, vamos ficar aqui com Dutch Try, Separate Away. Bora lá!

Ora, muito bem, aqui o tema de Dodge Fry, Spirit Away. Eu peço imensa desculpa, eu caí aqui na emissão, eu fui ver aqui a minha net, que às vezes também está um bocadinho baixa e a gente tenta aqui normalizar, e eu cliquei no botão errado e desliguei-me, mas já está tudo bem. Ora, muito boa noite e vamos ficar aqui com Chet Heart, She's Gone, tema que eu deixo para todos nós, para você que se encontra em casa, para você que está a conduzir, para você que está a jantar, seja lá de onde for, e também aqui para a nossa salinha chat. Beijinhos e bora lá!

senhora, muito bem, aqui cheia de arte, cheia de gano, bora lá. É sempre bom ouvir boa música, não é verdade? E então já de seguida, já está no segmento aqui com Black Sabbath, Chance, tema até eu deixo para todos. Eu também gosto muito deste tema e fica para mim também. Bora lá.

Ora, muito bem, muito bem. Este tema de Black Sabbath, Change, tema que eu também gosto muito, e também gosto muito deste que já está a passar. Aliás, eu gosto todas as músicas que aqui estou a passar hoje. Bonfire e o Make Me Feel, tema que eu deixo. Olha, deixo aqui para todos da nossa salinha chat, para todos com uma boa noite, e para você que se encontra no lado de fora também com uma boa noite, beijinhos e um bom jantar. Bora lá!

E assim foi o tema do Bonfire You Make Me Feel. E porque não já passar aqui na... Já está na rodagem aqui o tema de dar Seas of Rose, tema que eu também gosto muito, para todos com beijinhos e até já.

Ora, muito bem, muito bem. E aqui foi a Dream, Abuti, o tema que eu coloquei, porque eu acho que não tinha assim o tempo certo das músicas. Bora lá. E este é um dos temas que eu considero mesmo muito meu. Stan Walker, I Am, tema que eu deixo para você que se encontra aí na minha sintonia, com uma boa noite, beijinhos, e aqui para a nossa salinha chat, e esta também vai para mim. Ora lá, que já são 19 horas e 44 minutos, já estou quase a terminar a minha missão, já estou na minha reta final.

Ora, muito bem, aqui foi Stan Walker. I am. Tema para todos nós, para, claro que sim. É muito bom ouvir este tema. E também quero dar uma boa noite ali para DJ Virtual, que já de seguida vai-vos fazer companhia para mais boa música e boa disposição. Virtual, uma boa noite para ti. E este tema que já está a passar, Daft Punk, One More Time, para ti com votos de uma boa emissão. E até já!

Ora, muito bem, muito bem. 19 horas e 54 minutos. Aqui dou por terminada a minha emissão. Emissão sábado 19 de setembro de 2026. A todos o meu muito obrigada. Também agradeço ali o Paulo Fernandes pela sua participação. E também aqui na nossa salinha chat para todos uns beijinhos e uma boa noite, um bom jantar a todos. E fiquem bem, fiquem com Deus, sejam felizes e façam alguém feliz. E agora então, vamos lá, tchau, tchau, fui! Beijinhos e até para a semana, se Deus quiser.

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Olá, olá, olá, olá, queridos e doces portugueses espalhados pelo mundo fora, muito bom dia, boa tarde, boa noite, conforme hora e local que vos encontrarem, preparados então para mais um Frequência Máxima que virá por aí com muito boa música online para todos, que tem por nome Flashback, Túnel do Tempo, Country, para todos vós. Vamos então anunciar como vocês podem participar, podem vir aqui no meu privado, na salinha oficial Web Rádio Portugal Online, deixar a vossa sugestão musical indicatória, fazer doses da mesma forma, deixar a vossa mensagem de voz ou entrar comigo em direto. Se quiserem, basta escreverem no Messenger, gostava de participar na transmissão virtual. Automaticamente chamarei vocês para trás e meterei vocês em direto comigo. Participem se quiserem, só é vossa, não morto, saudáveis as meninas, abraço aos meninos, até ao próximo tema, ao primeiro tema, digo. Que vai direitinho para a minha doce colega doutora Lia, com parabéns pela sua espetacular emissão, com um beijinho direitinho até aos Açores. E uma boa janta para ti. E parabéns pela tua emissão. Vem então por aí. Love Earth, Dark Country Rock Balada. Toma lá, segura que é teu com um beijinho.

E deixamos então o primeiro tema, como manda a praxe, vai sempre para a doutora que acabou de ser serviço, foi a minha querida nossa colega, a doutora Lia. Padrinho para ela este tema, com um beijinho direitinho aos Açores e parabéns pela sua espetacular emissão e uma boa janta e um bom descanso, claro. Deixamos então Love Earth, Dark Country, Rock Balada. Vamos então para o próximo tema, e o próximo tema é este. Vai para todos vós e por casa, que escutam pelos players, iPhones, tablets, telemóveis, Facebook, tonendrons.com, discutimos mais para o Brasil, Portugal Online. Colegas do Torres de Pano, Salinha de Parceria, Portugueses de Portugal, Norte, Sudeste, Oeste, as investidores também são gente, nosso irmão Brasil, Portugueses Brasileiros, Comunidades Portugueses pelo Mundo, Portugueses Imigrantes de Portugal para o Norte. Também que a Salinha Oficial, Web Rádio Portugal Online, um abraço para o meu colega, doutor, dono administrador aqui da Web Rádio Portugal Online, Dr. Saraiva, um beijinho à Lia, um abraço ao Ronside, um beijinho à Vina, um abraço ao Garcia, um abraço para o Dinheiro, chefe das armas, com pontapé nas canelas, um abraço ao Lucas 27, um abraço aos estudos e emissões, um abraço ao Sopado, mas com estilo. Beijinho à Larissa, beijinho à Tita, estão experimentados, beijinho às meninas, abraço aos meninos. O próximo tema, todo vosso, vem então por aí. Rádio Portugal Online, o melhor em música, Country Gear, Gips, também lá, segura que eu posso.

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E deixamos então o tema que eu mandei para todos vós aí por casa, com beijos às meninas, abraços aos meninos, como mencionei há pouquinho. Vamos já para o próximo tema, e o próximo tema que vem por aí vem da parte do nosso estimado amigo ouvinte Fernando Jesus, e ela chegou ainda assim de forma. Aquela anda, está aqui. Amigo, tu podes passar uma música para ti, para todos vocês, e para vocês todos da rádio e auditório, estou a gosto, muito obrigado, beijinhos. Claro que sim, amiga. E ela diz, de nada, amigo. É com muito gosto estar com vocês todos da rádio. Beijinhos grandes para vocês todos da rádio. Obrigado, querida. É sempre bom ouvir e ler o vosso feedback que vocês mandam para nós. Muito obrigado da minha parte para ti. Também pela tua participação. E vem por aí logo a retribuição para ti. O teu tema que vem para todos nós. Que dedicas para as minas. Com beijinhos para os meninos, com beijinhos também. Vem então por aí, batom vermelho. Tomem lá, seguro que é vosso da parte da nossa Fernanda Jesus. Tomem lá.

E deixamos então o tema que veio para todos nós, da parte da nossa estimada amiga ouvinte Fernando Jesus da Cruz, que ficou para os meninos, com beijinhos para as meninas igualmente, beijinhos também. Batom vermelho foi o tema. Vamos então para o próximo tema, e o próximo tema que vem para ti é a retribuição. Em meu nome nós todos, com beijinhos meninas, beijinhos meninos, bem então por aí, o tema da banda, que já me esqueci o nome da banda. Deixa para lá o nome da banda. Vamos então para o próximo tema. É um cover também em remix. Aquela dos Olhos Negros. Eu sei o nome da banda, mas está debaixo da língua agora. E não sei, não bem a ideia. Tomem lá a segunda que é vossa, da parte da nossa estimada amiga ouvinte Fernanda Jesus da Cruz. Tomem lá.

tema é este que é inteirinho para ti, Fernanda, da parte de nós todos, com beijos, meninas e beijos, meninos. Banda Corpo e Alma, da coletânea Perfil. É um remix para ti com beijinhos.

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1: E deixamos então para trás este remix, vamos agora ao original. Original para ti, Fernanda, vem então para aí. Banda Corpo e Alma, aquela dos olhos negros. Segura que é teu, com beijinhos da parte de nós todos. Toma lá. Agora, original. Segura que é teu.

já estamos com outro tema na pista. Já entrou sem pedir licença, mas vai ter que tocar. É o tema de abertura para Frequência Máxima. Flashback, túnel do tempo, anos 60, 70, 80, 90, 2000 e atuais. Muito bom, música online que vem por aí. Toma lá, seguro que é vosso. Vem então por aí. Um beijo. Under Disco Lights, Sertanejo Country 2, versão 2. Toma lá, seguro que é vosso.

E deixamos então o tema de abertura para este Frequência Máxima, que tem por nome Jeffrey Zeiling. Me beija, Under Disco Lights, sertanejo, country, two versions. Vamos então para o próximo tema, e o próximo tema é este. Vai já para o meu colega, doutor e dono administrador, que deu a Brasil Portugal Online, Tosse Raiva, para ele, restante família, com um beijinho para a Lu, e restante família aí por casa. Uma santa noite para vocês aí para a Suíça. Tomem lá, segura que é vosso. Vem então por aí um tema de Credence, Clearwater Revival, Fortunate Zone, Dark Country Rock. Toma lá, seguro que é teu, com um forte abraço e uma santa noite para vocês. Toma lá.

E deixamos então para trás Credence Clearwater Revival com Fortunato Stone, Dark Country Rock, que foi direitinho para o meu colega Lutor, dono administrador aqui do Abraço Futuro Online, Toss Driver, em cover, com um forte abraço para eles, tanto família. Vamos então para o próximo tema, e o próximo tema, vamos até Eletro Andino, aí o meu Andino, que é muito rasco. Este tema vai direitinho então para cá, vai direitinho para a minha doce colega Lutora Star, com um beijinho de sininho para ela. Toma lá Star, para ti, tu Estradinha Nazaré, o filhote Ana Luísa, teu filhote João, com um abraço a ele, beijos a vocês. Santa noite para vocês e bom descanso, vem então para aí. Teus ojos e tu sorrisa, teus olhos e teu sorriso. Toma lá, seguro que é teu, com beijinhos, em português é muito melhor dizer. Toma lá.

E deixamos então para trás teus ojos, tu sorriso, teus olhos, teu sorriso, que foi direitinho para a minha doce colega Star, com um beijinho sininho para ela, direitinho até Jersey, Ilha de Jersey, Reino Unido. Esta de família, vamos então para o próximo tema. E o próximo tema? O próximo tema vai já direitinho para quem? Quem é que vai ser agora blindado? É o nosso cowboy, cowboy, 6 esporas, suspensórios relaxados, mula sem dentes, pistolas avariadas, chapéu de palha a cair aos bocados e cuecas rotas, dizia as meninas. Ah, pois é, cowboy, estás feito ao bife. Então toma lá, seguro que é teu. Bem, então para aí, Ghost Riders in the Sky, Dark Country Rock. Toma lá, seguro que é teu, com um forte abraço.

Ah, pois é, pois é. Vem uma pergunta das meninas aqui para o nosso cowboy. Ei, cowboy, uma pergunta das meninas para ti. O que é que virá por aí? Ih, lá chegueira. O que é que virá por aí? Vamos lá ver, vamos lá ver. O que é que vem por aí?

0: dói mais? Um chute no saco ou a dor do parto?
1: Com certeza é chute no saco, né?
0: Por quê? Olha a dor do parto, é uma mulher parindo ali.
1: Você já viu algum homem que teve um chute no saco querer outro?
0: É.

0: deixámos então para trás Ghost Riders in Sky, que foi direitinho para o cowboy sem esporas. E como é, estás feito ao bife, que vem por aí mais uma pergunta das meninas para ti. E lá, chegou, o que é que virá por aí? O que é que virá? O que é que virá? Então toma lá, cowboy, é para ti.
1: Você já parou para pensar que quando você coloca uma colher na boca, quem tá comendo é você e não a colher?
2: Claro, eu tô colocando a colher na boca, sou eu que tô comendo, né?
1: É.
2: É.
1: Então, na verdade, quem come é a mulher e não o homem. Aqui, ó.

deixamos então para trás mais um belíssimo tema. Vamos já para o próximo. Deixamos então. O tema que tem por nome, fica a ver, Ghost Riders in Sky, que foi dedinho para o Convoy Sem Esporas. Vamos já para o próximo, Back to Home. Country Dance, Disco Polo, que vai dedinho para quem este próximo tema? Põe dedinho para os Chundos Emoções. Os Chundos Emoções, já para ti com um forte abraço. Toma lá, seguro que é teu.

E deixamos então para trás mais um belíssimo tema, Back to Home, Country Dance Disco Polo, que foi direitinho para Chuchu dos Emoções, com um forte abraço para ele. Vamos então para o próximo tema. E o próximo tema é este, vai já direitinho para a minha doce colega doutora Bina. Bininha, vai para ti, coisa boa, lindona. Direitinho até Evita, Puerto Canudo. Vai direitinho para ti com um beijinho, toma lá, seguro que é teu. Vem então por aí o tema que eu mando direitinho para a Vina e ela partilha com todos nós, com beijos às meninas, abraços aos meninos. Vem então por aí, Dance With My Boots On Country Dance Disco Polo. Toma lá, segura que é teu, com beijinhos.

E deixamos então o tema aqui, um mandadinho para mim, nosso colega doutora Vina, com um beijinhozinho para ela, lindona, coisa boa. Mandadinho para ti com beijinhos. Uma santa noite, aqui tem a Victa Puerto Canudo. Deixamos então Dance With My Boots On. Country Dance Disco Polo, vamos já, direitinhos para o próximo tema, como estamos em country. Este próximo tema vai já, direitinho para o meu colega doutor Miguel, com um forte abraço para ele, uma santa noite. Segura que é teu. Vem então para aí, The Sound of Silence, Dark Country Rock. Segura que é teu, com um forte abraço.

Fechamos então um tema de pertence ao conjunto de Animals, House of the Rising Sun, em cover, que foi direitinho para o meu colega Dr. Miguel, com um forte abraço para ele, Mr. Oito. Vamos já direitinhos para o próximo tema. Já entrou na pista, sem pedir licença, mas vai ter que tocar. Vai direitinho então para o nosso estimado amigo ouvinte, Lu Saraiva. Direitinho até Suíça, com um beijinho de sininho para ela. E uma santa noite, toma lá, segura que é teu, para ti, década de 60, 50, 60. Baby Lu, segura que é teu com beijinhos.

E continuamos agora com o Arzinho de Rock. Deixamos este tema que foi direitinho para a Lustreiba, com um beijinho para ela, uma santa noite, direitinho até a Suíça. Vamos já para o próximo, deixamos Baby Lou. Vamos já para After Midnight, que vai direitinho para quem é este próximo tema, que cheguei para comandar agora. Vai direitinho para o Unside. Unside, toma lá, seguro que é teu, com uma santa noite, direitinho até Faro, precisamente Algarve. Toma lá, seguro que é teu.

E deixamos então para trás mais um belíssimo tema, After Midnight, que foi direitinho para uma coletora no site de Itafar, precisamente Algarve. Vamos já para o próximo tema, e o próximo tema, este, vai com muito carinho, muita amizade para todas as mamães deste mundo, felizes daqueles que ainda têm o colinho da mamã, aqueles que já não têm e as mamães que já partiram, beijinhos também para elas, quando quer que elas estejam, estão olhando por nós. Vamos então para La Promessa, a mamã, segura que é vosso, tomem lá, com um beijinho às meninas e abraço aos meninos.

E deixamos então o tema, quadradinho para todas as mamães deste mundo, com beijinhos da minha parte. Vamos agora para o próximo tema. Próximo tema agora dedicado aos papás, infelizmente já não tenho o meu. Felizes daqueles que ainda têm o papá. Aqueles que não têm, não se preocupem. Ele onde estiver estará olhando por vós. Vamos então para o próximo tema. Quanto estranho o papá, que vou ter que aqui corrigir o tema, aqui num instantinho, rapidinho. Vamos lá ver se ele agora entra a tocar. Entrou, sim senhora. Vamos então já para o tema que eu dedico para todos os papás deste mundo. Infelizmente já não tenho o meu. Também para aqueles que não têm o vosso. Onde quer que eu esteja, estará olhando por vós. Vem então por aí. Quanto te estranho, papá. Segurem que é vosso. Tomem lá, meninos. Abraços aqui da parte virtual. Tomem lá.

E deixamos então para trás mais um belíssimo tema. Quanto ao testrano, papá, que filho tinha para os papás deste mundo, incluindo o meu, mas ele já não está comigo, mas onde quer que ele esteja, está olhando por mim, pela minha irmã e pela minha família. Vamos então para o próximo tema. O próximo tema que vem para aí, vai já direitinho para cá, vai direitinho para o Lucas 27, com um forte abraço para ele, a ver se ele acorda. Toma lá, Lucas, vai para ti, com um forte abraço no centro da noite. Vem então para aí, Blacktop Freedom, Dark Country Rock. Toma lá, Sr. Riqueteu, com um forte abraço.

E deixamos então para trás mais um belíssimo tema, este quadradinho para o Lucas 27, com um forte abraço para ele, de noite, e um bom descanso, claro. Bem, então para aí o próximo tema, e o próximo tema é este, pode ir já xadradinho para quem? Quadradinho para o Safado, mas com estilo, para ele com um forte abraço. E um bom estado-me de noite, trinque até Alemanha. Seguro que até eu, com um forte abraço, vem então para aí, Brothers in Arms, um tema de Dire Straits em Dark Country. Toma lá, seguro que até eu.

E deixamos então para trás, para terminarmos, um tema de Dire Straits em Dark Country Rock, quadradinho para o safado, mas com estilo. Dirinho até a Alemanha, com um forte abraço para ele, para o nosso estado. Vamos então para o próximo tema, e o próximo tema que vem por aí, este vai já dirinho até quem? Vai dirinho até a Isa Neto, com um beijinho de sininho para ela, uma santa noite, toma lá, seguro que é teu, te manifestaste no Facebook já algum pouquinho. Vem então por aí, Lady in Red, seguro que é teu, com beijinhos, toma lá, também em Dark Country Rock, seguro que é teu, com beijinhos.

deixamos então um tema, um clássico de Chris de Burgh com Lady in Red em Country. Dark Country Rock, assim aqui é quadradinho para o nosso estimado amigo ouvinte. Isa Neto, lindona, coisa boa, quadradinho para ti, começando a noite. Vamos então para o próximo tema, e o próximo tema é este, vai já para o meu colega Doutor Garcia. Com um forte abraço para ele, para o meu gostado, do dia até Costa Caparica City. Toma lá, seguro que é teu, bem então por aí. My Silence Speaks. Dark Country Rock também. Toma lá, seguro que é teu, com um forte abraço.

E deixamos então para trás mais um belíssimo tema, Fadrinhete, ao meu colega Lutor Garcia, Adriquita Costa de Pringa City, com um forte abraço para ele, uma santa noite. E vamos já ao próximo tema. E o próximo tema é este, Adriquinho, para mais uma menina. Com beijinhos, Adriquita, Larissa, toma Larissa para ti, com beijinhos, uma santa noite. Estou quase, quase terminando. E passando para o meu colega, Lutor Miguel, mais daqui a pouquinho. Bem, então, para o tema para ti, Larissa, com beijinhos e uma santa noite. Dance on the Mississippi, Country Dance Disco Polo. Toma lá, segura quem tem com beijinhos.

E deixamos então para trás mais um tema que foi direitinho até a Larissa com um beijinho para ela, Dance on the Mississippi, Country Disco Polo. Vamos já direitinho ao próximo tema, já entrou na pista e tudo sempre de licença, bem então por aí. A Tona Brink in the Hall, um tema dos Pink Floyd, o grande clássico dos Pink Floyd, em Dark Country Brasil, que vai direitinho para todos vós e por casa, que estão pelos plays, iPhones, tablets, telemóveis, por aí fora, portugueses e imigrantes também, portugueses de Portugal. Face Your Doors, TuneIn, Radios.com, Sportivo aos Babelot Futuro Online, com muito obrigado pelo vosso carinho, simpatia, amizade e audiência e participações. Obrigado a todos.

0: E deixamos então para trás mais um belíssimo tema, um grande clássico dos Pink Floyd, Adonai Blink in the Hall, Dark Country Rock. E terminamos com Country. Vamos então para o último tema, que vai direitinho então para o meu colega, o Dr. Miguel. Com um forte abraço para ele e votos de boa emissão, já de seguida. Então, te deixo este tema com boa emissão. Blonde Moon Sloan, Dark Country Rock para ti, com votos de boa emissão. E aproveito para pedir de todos vocês que por hoje terminou. Agora só para amanhã, das 13 às 15, cabo espero para mais um programa destes queridos. Então, sejam felizes, façam o que ainda mais feliz nas vossas vidas, com muita saúde, amor e paz que nos te traz. Estou indo embora, mas estou feliz. Agora, tchau, se não ir, fui!
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Olá, amigos, a todos, muito boas noites. A partir de agora vou estar na companhia aqui do Dr. Miguel Paredes, que vai estar de forma ocasional, também próximo de uma ou duas, conforme a fluência. Tem aqui um bom repertório musical. Hoje, sábado, vamos ter aqui música bem mexida, porque dormir é só amanhã. Agora é ponta firme de junto e é adrenalina no máximo. Estamos já para endereçar boas noites a quem acompanha a emissão através dos audio media players, assim como a que acompanha a emissão através dos dispositivos móveis, tablets, telemóveis, demais dispositivos do mundo digital, onde é possível escutar o Web Rádio Portugal Live, solas associadas. Boas noites, sejam bem-vindos.

E para todos os que estão aqui presentes na sala de chat do Everdade de Portugal Online, começando mais para cima, com um beijinho de boa noite para a Larissa, um abraço para o Safado, um abraço para o Chuchu das Emoções, um abraço para o Lucas 27, Truguinho Boy, um abraço para ti, aquele grande abraço fantástico, a emissão parabéns, colega virtual, já passo aqui o primeiro tempo para ti, um beijinho para a linda Star que está aqui da companhia, e também um abraço para o nosso presidente da rádio, Tom Saraiva.

sabem que durante a emissão podem participar, fazendo chegar até mim a música da vossa preferência e, claro, quem estiver na escuta via player pode formalizar a dedicatória através da minha rede social Facebook Messenger. Entre lá e fazem a vossa dedicatória de musical, pedindo a música da sua preferência, indicando a quem vocês entenderem. Quem está no salto de chat, mais prático, vindo aqui ao meu link privado Miguel Paredes, e claro, entram e fazem o pedido da vossa música preferida, e põem, e claro, digam quem quiser, grupo de amigos, garantado, família, seja quem for.

0: passada. E a agora vai ter que ter sempre música uma atrás da outra, a rodar sempre de sons mexidos. E depois, a partir da meia-noite, meia-noite e meia, vai ter aqui Set Music, de um dos melhores DJs internacionais portugueses, DJ Vai. Pelo menos dois mini-sets em estilo House Music e Trance Music vão rodar por um grande DJ internacional português, DJ Vai, sobretudo a partir da meia-noite, meia-noite e mais uns minutos para a frente. Por isso, claro que alguns podem estar cansados, por isso normal, porque se fizer dormir podem dormir, não é? Isso é normal. Mas eu estou aqui com a força toda e aqueles que quiserem fazer resistência e fazerem companhia, vamos lá. Para aqueles que querem arranjar espaço e se calhar tirarem poeira do chão, como dizem os brasileiros, né? Tirarem poeira, então vamos lá a isto. Vou rodar temas mexidos aí para todos e claro. Mas o próximo tema vai exclusivo. Exclusivo para o meu grande colega, o Clube Virtual, que esteve aqui na sua companhia, 2 horas e uns bons minutos aqui, com um excelente reportagem musical, mais um grande programa que sempre ele nos traz a sua frequência máxima, com sons, daqueles sons que muito raros já de rodar em rádio, ele pega naquilo, faz lá a sua mistela e sai daí tudo a funcionar na perfeição. É verdade. Isso, amigo virtual, vai rodar o som exclusivo para ti, 20 segundos, dos Phonotaken, com Daylife, vai rodar 20 segundos, vamos lá. Com um abraço para ti e parabéns pela tua emissão.
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1: E vamos prosseguindo, música atrás música, sempre a rodar temas mexidos nesta fantástica noite de sábado para domingo, aqui na companhia do Dr. Miguel Paredes, emissão expresso da meia-noite, que está aqui de forma ocasional, bem próximo da 1 hora da manhã. 23 horas e 34 minutos, hora portuguesa, mesmo horário da ilha da Madeira, menos 1 hora nos Açores, mais 1 hora na Europa Central. Então foi este tema dos Farapai Cantei Live, inteira edição para o meu grande colega, nosso magnífico tutor virtual, praticamente somos quase vizinhos, ele está do lado do Rio Tejo, eu estou do outro, é verdade. E então vamos prosseguir com o próximo tema para a rodada de seguida, vai para a minha colega doutora Star, com um beijinho no teu coração amiga, vai chegar com Angel Moraes, com esta You Child Said a rodar em segundos, subtema desta música I Love You, a rodar dentro de instantes para ti, Star, com um beijinho no teu coração.

Segue para andar, vamos lá, continuando a bombar aí música com força, depois de escutarmos este Angel Morales, com este Moraes, já Angel Moraes, assim que está correto, e o show sucede, I love you, música tal que foi para a minha colega Star, que está aqui a fazer companhia. Já de seguida aí para os Azulinhos, Lucas 27, os Chuvas e Poções, Safado e Larissa. Para vocês, vai dar de segundos este grande clássico que saiu na década de 90 e que grande sucesso fez aí, e continua com a ser ouvido em todo lado e sempre a dar boas vibrações. Gosto tanto imenso de ouvir este magnífico tema instrumental que vai rolar em segundos. Robert Miles com Children, a rolar em segundos. Vamos lá.

0: E depois de tanto escutarmos este magnífico tema instrumental de Robert Miles com Children, se repararam no som, o som parece que andou a rodar de um ouvido para o outro, não é? Deu a sensação. Foi um som que fui buscar, só consegui buscar, mas mantendo do original, mas basicamente com uma gravação que foi efetuada em regime de 8D. Ficou praticamente como se estivéssemos a andar num recinto de festas, para um lado e para o outro, e parece que o som ficou para um ouvido, depois ficou-se para o outro. Foi super fantástico, trouxe então este tema neste tipo de áudio, neste tipo de audição, e ficou super fantástico. Presumo eu que tenha sido do vosso agrado. Ora, vivas, boas noites, por tranquilo, sejas bem-vindo aqui à Salto Chato Web Rádio Portugal Online. Chegaste, sentaste e ficas com o próximo tema, que vai rodar 20 segundos, e também para todos que ouvem a emissão através dos players. O próximo som que escolho, já de seguida, através da DJ Spark, que vai pegar no som clássico dos Pet Shop Boys, e dele em versão remix, cujo tema da música é Heart, a rodar 20 segundos, vamos lá.
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E praticamente viramos para domingo. É verdade, já entramos no domingo aqui em Portugal Continental e em Europa, porque, e na Madeira, porque nos Açores ainda é sábado. Meia-noite e 3 minutos, hora portuguesa, estamos no horário da Ilha da Madeira, menos 1 hora nos Açores, mais 1 hora na Europa Central, menos 4 no Brasil. Continuamos com a música mexida, sempre retomada aqui nesta fantástica noite de Missão Expresso da Mirante, aqui na sua companhia, o Dr. Miguel Paredes, que vai ter bem próximo da uma, mais coisa, menos coisa, com sons sempre bem mexidos e rodar aí para todos que queiram sempre ter um fim de semana agradável aqui na nossa companhia na Rádio Portugal Online, uma rádio que sempre interliga você ouvinte ao mundo pela internet 24 horas por dia.

Vamos agora aqui aos mini set mínicos que vão rodar dentro de segundos. O próximo vai rodar aqui um set do Sonda 7 do DigiVive, um deles então, foi lançado em 2009 dentro da coletânea de set mísicos Rotations e que partilho aqui com vocês. Este set que vai rodar foi set que quando comecei a me aventurar nesta brincadeira de Rádio Online foi set que serviu de abertura em muitas emissões minhas, principalmente nestes horários da noite. Para vir com vocês, a rodada de segundos para todos aqueles então, que queiram vibrar ao máximo com temas bem mexidos. Porquê? Porque dormir é amanhã. Agora é, como sempre, a mexer o esqueleto. Vamos lá, força para aí.

8h30 nesta preciso momento, hora portuguesa, vamos morar na Ilha da Madeira, mas um moro nos Açores, mais um moro na Europa Central. A terminar a entrevista antes deste CEPISIC, praticamente 20 e poucos minutos de Digivive, já vai daqui para começar outro. Este CEPISIC que foi editado em 2009, The Quaternary Rotations.

sempre para tirar com música mexida, sempre para levantar poeira, para que isto né, sempre para mexer, para tranquilo, para morrer, não é? Não é isso que se quer. Vamos lá perseguir sempre música bem ambientada para continuarmos a abrar o biscoito. Força aí!

0: O Dr. Miguel Paredes aqui no Estúdio Mais Vestido de Santarém, que vai ter a impressão de humor amanhã, sempre com música bem agradável para a sua companhia nesta noite fantástica de sábado para domingo, emissão Expresso da Meia-Noite.
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0: É verdade, a sua companhia é Rádio Portugal Online, que interliga você ouvindo ao mundo pela internet 24 horas por dia. Já daqui a pouco vai então rodar mais um tema de Givan, mais um mini set music, este próximo que foi lançado em 2011 e que vai rodar dentro de instantes para todos vocês continuarem a mexer dentro de alguns segundos. Sempre a dar um like para todos que estão na companhia e pelos players e também na sala de chat, safado, para os nossos ouvintes safados, ouvintes dos seus emissores, ouvinte Lucas 27, nosso presidente da rádio, que certeza que está a descansar, mas com o ouvido na orelha, não ouvindo um travesseiro e outro na emissão, ou então está pela na cama, a desfrutar destes magníficos temas bem mexidos. Mas até ao próximo set music também da Coletânea Rotations, mas agora em House Music. Mais um tema aqui de Top Pereira, que é o artista que dá o nome de DJ Vibe, dos melhores DJs internacionais portugueses. Vai rodar em segundo estão este tema de lançado em 2011. Mais um para continuarmos a abanar o esqueleto. Vamos lá, força aí!

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E já sabem que a minha missão está a chegar à reta final, a praticamente 10 minutos de terminar, mas ficam já aqui as despedidas, porque eu sei que terminar este set, que vai precisamente terminar quando for próximo da 1 da manhã, a missão termina logo de seguida. Agradeço a todos que estiveram na minha companhia durante estas praticamente uma hora e meia, e agradeço a todos vocês, então, com atenção, que tenham uma feliz noite, é verdade. Um bom descanso, se for o caso, ou se continuarem aqui na companhia da Rádio Portugal Live, vão continuar a ficar na sintonia do Tuguinha, que vai ficar nas próximas horas a passar-vos boa música, para depois às 8 da manhã ficarem na companhia do nosso locutor presidente da rádio, Tom Saraiva, que vai abrir a emissão da manhã de domingo a partir das 8 horas, hora portuguesa, da Suíça, mais uma hora. Já sabem que quanto às minhas emissões, vão ficar na minha companhia logo às 15 horas, edição da tarde. Vou já linhas em que vou estar no vosso convívio com uma emissão diferente desta, mas fica agradável e, claro, sempre a contar com o seu dedicatório musical. Para mim, me fez companhia, um abraço, sejam felizes da melhor maneira, um abraço para o Lucas 27, um abraço para as Xuxa das Emissões, um abraço para o Safado, para o Tom Saraiva, para o Tuguinho e para os demais colegas que me ouviram da emissão através dos players, com um abraço para os colegas locutores e demais ouvintes, todos vocês. Termino com saudinho da boa. Já sabem quando terem ao certo, termina a emissão. Um abraço para todos e saúde da boa. Obrigado pela vossa sintonia.